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2: 21 horas e 3 minutos.
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0: 21h34.
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0: 21 horas e 36 minutos.

0: 22:06.
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0: 22:35.
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0: 22:36.
2: Este é o sonho de uma mãe pecadora, que após ter tomado uma droga para eliminar o seu próprio filho em gestação, dormiu e sonhou que ouviu a voz do seu filhinho dizendo assim:

0: Essa serve de lição pro mundo, hein?
1: 22 horas e 48 minutos.
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0: 23:02.
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0: 23:02.
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2: 23:25.
3: Busque tua felicidade, seja incansável, ainda que seja necessário caminhar 1.000 milhas, mesmo que o caminho pareça inalcançável. Tenha fé e alcançarás grandes maravilhas. Ponha a tua vida nas mãos do Deus vivo. Ele faz das tempestades marés tranquilas. Ele é o Deus do impossível. Agradecemos a Deus por mais um dia de trabalho. Muitos se esforçaram para a realização dele. E agora à noite será momento de reflexão e momento de crermos que amanhã será melhor. Desejamos a todos uma excelente noite. E amanhã, bem cedo, nos encontraremos aqui, fazendo a sua vida melhor. Boa noite.
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1: Estamos chegando, alegria, alegria, porque é sexta-feira. Para a alegria de todos, sextou. 5 horas e 55 minutos. Momento de convidar você para o programa Bom Dia Sapiranga, gaúchos e gaúchas de todas as querências. Sejam bem-vindos, alegria, alegria, sexta-feira, 13 graus, tempo nublado, bom dia Sapiranga, vamos embora!

0: 5:59.
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1: 6:02.
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1: 6:04.
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0: Prezados amigos, prezados ouvintes, sejam todos muito bem-vindos. Hoje, sexta-feira, alegria! Sexta-feira é um dia mais leve, mais tranquilo, esperado pelas pessoas, o dia mais esperado da semana. Porque sábado vem aí, final de semana vem aí. Sorria, alegre-se, agradecer a Deus por tudo que temos e tudo que somos. Ao acordar de manhã, já temos muito a agradecer. Ah, como temos! Poder sentir o passar do vento valeu a pena ter nascido. Ah, poder sair, fazer o que gosta, trabalhar, ganhar o pão nosso de cada dia com o nosso salário do pão nosso, ah, com o nosso suor, nosso trabalho, é um privilégio. Sorria para a vida, agradecer sempre. Todas as manhãs de segunda a sexta abrimos esse espaço no Bom Dia Sapiranga para um momento de fé e reflexão, de acolhimento. Sintam-se acolhidos, sorriam para a vida, sejam bem-vindos nesse dia maravilhoso que depende da gente, porque nós somos os filhos de Deus. E o bom dia de sexta-feira, que a energia desse dia contagie tudo ao seu redor. Acredite no seu potencial e transforme cada pequeno passo em grandes conquistas no dia de hoje, porque o seu dia... Que o seu dia passe voando, que o trabalho renda e que a alegria seja dobrada para receber o final de semana com alegria e a gratidão. Prezados radiovintes, nesse momento de fé e reflexão.
1: 7. Não julgueis para que não sejais julgados, pois com o critério com que julgardes sereis julgados, e com a medida com que tiverdes medido vos medirão também. Porque vês tu o argueiro no olho de teu irmão, porém não reparas na trave que está no teu próprio. Ou como dirás a teu irmão: deixa-me tirar o argueiro do teu olho quando tens a trave no teu? Hipócrita! Tira primeiro a trave do teu olho, e então verás claramente para tirar o argueiro do olho de teu irmão. Não deis aos cães o que é santo, nem lanceis ante os porcos as vossas pérolas, para que não as pisem com os pés, e voltando-se vos dilacerem. Pedi, e dar-se-vos-á. Buscai, e achareis. Batei, e abrir-se-vos-á. Pois todo o que pede, recebe. O que busca, encontra. E a quem bate, abrir-se-lhe-á. O qual dentre vós é o homem que, se porventura o filho lhe pedir pão, lhe dará pedra? Ou se lhe pedir um peixe, lhe dará uma cobra? Ora, se vós que sois maus sabeis dar boas dádivas aos vossos filhos, quanto mais vosso Pai que está nos céus dará boas coisas aos que lhe pedirem? Tudo quanto, pois, quereis que os homens vos façam, assim fazei-o vós também a eles, porque esta é a lei e os profetas. Entrai pela porta estreita. Larga é a porta, e espaçoso o caminho que conduz para a perdição. E são muitos os que entram por ela. Porque estreita é a porta, e apertado o caminho que conduz para a vida. E são poucos os que acertam com ela. Acautelai-vos dos falsos profetas, que se vos apresentam disfarçados em ovelhas, mas por dentro são lobos roubadores. Pelos seus frutos os conhecereis. Colhem-se, porventura, uvas dos espinheiros ou figos dos abrolhos? Assim, toda árvore boa produz bons frutos, porém a árvore má produz frutos maus. Não pode a árvore boa produzir frutos maus, nem a árvore má produzir frutos bons. Toda árvore que não produz bom fruto é cortada e lançada ao fogo. Assim, pois, pelos seus frutos os conhecereis. Nem todo o que me diz: Senhor, Senhor, entrará no reino dos céus, mas aquele que faz a vontade de meu Pai que está nos céus. Muitos naquele dia hão de dizer-me: Senhor, Senhor, porventura não temos nós profetizado em teu nome, e em teu nome não expelimos demônios, e em teu nome não fizemos muitos milagres? Então lhes direi explicitamente: nunca vos conheci. Apartai-vos de mim, os que praticais a iniquidade. Todo aquele, pois, que ouve estas minhas palavras e as pratica será comparado a um homem prudente que edificou a sua casa sobre a rocha. E caiu a chuva, transbordaram os rios, sopraram os ventos e deram com ímpeto contra aquela casa que não caiu, porque fora edificada sobre a rocha. E todo aquele que ouve estas minhas palavras e não as pratica será comparado a um homem insensato que edificou a sua casa sobre areia. E caiu a chuva, transbordaram os rios, sopraram os ventos e deram com ímpeto contra aquela casa, e ela desabou, sendo grande a sua ruína.
2: Quando Jesus acabou de proferir estas palavras, estavam as multidões maravilhadas da sua doutrina, porque ele as ensinava como quem tem autoridade e não como os escribas.

0: prezados amigos, ouvintes, sei que o Senhor é o meu pastor e nada me faltará. O programa volta segunda-feira às 6 horas. Para hoje pedir uma intercessão nossa Virgem Maria junto ao Deus nosso Pai, que abençoe o nosso dia, nos enche de fé, de esperança, de superação e que tenhamos um dia maravilhoso de muitas realizações, um final de semana feliz, de saúde e paz no coração de todos. Que abençoe cada um e cada uma, proteja cada lar, cada família, onde quer que esteja, ó Virgem Mãe.
1: Ave Maria, cheia de graça, o Senhor é convosco. Bendita sois vós entre as mulheres, bendito é o fruto do vosso ventre, Jesus. Santa Maria, Mãe de Deus, rogai por nós, pecadores, agora e na hora de nossa morte. Amém. E que desça sobre você, sobre o nosso Brasil, sobre nossas famílias, a bênção do Deus Todo-Poderoso, Pai, o Filho e o Espírito Santo. Amém.

0: Saúde.
1: 6:15.
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3: Meus animais, tá na hora, alegria, alegria, sexta-feira, sempre eu, mas que barbaridade. É, desse jeito, sempre, adianta, vamos embora, sejam bem-vindos.

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1: É, e assim a gente vai, bom dia. É, o meu amigo Neri caiu da cama mais cedo aí no bairro Oeste, o pessoal acordando, despertando mais um dia, né? Coisa boa. Linda de se ver. Eita, povo! E assim a gente vai. E o tempo para hoje, segundo o Climatempo, hoje teremos um dia de sol com muitas nuvens, passando a chuvosa à tarde, à noite não para... À noite não para. A chuva não para à noite. Aham. 11 graus a temperatura mínima, 14 a máxima, então vai ser assim, né? 3,4 milímetros de chuva. Essa é só 3,4, não é tanta chuva, né? 90% de chance. A umidade do ar ficando em 92%, já teve mais, até 100, né? Pois é. Sensação térmica entre 11 e 13 graus. O vento norte-sudoeste, 7 km por hora. E o sol nasce às 7 horas, 17 minutos. E o pôr do sol, 17 horas e 32 minutos. Aí reta final, São João vem aí, a noite mais... Logo dia 23, a noite mais longa, né? É, mas vamos embora. Aí hoje é dia 19. 19 de junho. 19 de junho, lua nova até o dia 20, até amanhã. Dia 21, a fase crescente. Muito bem, muito bem. Eco. Então vamos lá. Vamos lá. 21, a fase crescente, né? E a cheia vem aí depois, né? Claro. Bom dia. Nós estamos aí, eu, você e nós aí numa boa, né? Mas que tal? Bom dia, meu amigo, minha amiga, né? Então, hoje a temperatura máxima será de 14 graus. Começamos o dia com 13, né? Então, tá dado aí, né? Mas que barbaridade. Tá desse jeito, né? Desse jeito. Bom dia, meus amigos. Obrigado pela companhia. Sapiranga, cidade das rosas, do voo livre. Nossa terra, nossa gente. Pois é. Vai ter festa de São João no Barracão do Bairro Oeste. Ó. O grupo Girassol convida a comunidade para o dia 20 de junho, sábado, amanhã, a partir das 14 às 19 horas, 14 às 19 horas, para a grande festa caipira na Igreja Nossa Senhora do Carmo, no Bairro Oeste, em Sapiranga. Com pescaria, árvore da sorte, comes, quentão, refri, chope. Junto teremos um bailinho com a animação do músico Odone Companhia. A entrada será R$10 individual ou R$15 o casal. Pega suas crianças e venha se divertir conosco. Você dança, as crianças brincam e a festa de São João, o Arraiá, das 14 às 19 horas. Na comunidade de Nossa Senhora do Carmo, no bairro Oeste, em Sapiranga. Então a gente agradece aí. É, a Dona Hilda, bom dia, com certeza, o Grupo Girassol. Vai estar por lá a Dona Hilda, esposa do Leão. O Leão vai estar por lá, né? Mas que tal? O Leão, nosso líder aí, o líder da nossa Curva do Rio, né? Grande, grande Leão. Bom dia. Vamos que vamos e dele que te dele. Sapiranga não para. Nossa terra, nossa gente. O Camilo ligado com a gente, trabalha com motorista, ele é instrutor, instrutor para tirar carteira e tal. Bom dia, eco. Quero mandar um alô aí para todo o pessoal. Obrigado, meus amigos. Ferrabras FM, o Leonir Zarzanello, o Dilson Diniz. Bom dia, 6 horas 21 minutos. Sapiranga, cidade das rosas, do voo livre, nossa terra, nossa gente. Eco. Vamos lá. O Leonelson Miranda, bom dia. Um abraço, Leonelson. Uma ótima sexta-feira extraordinária a todos. A Cristina Alves, bom dia. O Eli Tormes, bom dia. O Vilmar Schmidt, de boa, tranquilo, mas quer estar? É, estamos tudo tranquilo, faceiro, né? Estamos tudo faceiro, né? Bom dia, meus amigos. O Gledson Bonella, daqui a pouquinho subindo lá para Dois Irmãos, para o seu trabalho, servidor público de Dois Irmãos, bom dia. É, desse jeito. O Paulo Fão mandando um bom dia. O Belói Almeida, bom dia. O João Taborda, lá em São João Batista, Santa Catarina, sapiranguense, bom dia. A Maria Rosa, ligada com a gente, bom dia. Quanta gente ligada com a gente, obrigado, meus amigos. Sapiranga, Cidade das Rosas, bom dia a todo esse povo. Andréia, André Gonçalves, sua família, trabalhadores. Meus amigos lá da Lotus Calçados, onde eu estive ontem, batendo um papo, divulgando o nosso trabalho. Mandar um abraço para todo aquele povo maravilhoso. Rapaz, foi maravilhoso lá, né? Maravilhoso. Fazia tempo que eu não via alguns amigos, reencontramos lá, momento de bom bate-papo, né, Valdair, o Osmar e tantos outros. Bom dia. Tem baile amanhã?
2: Olá, galerinha linda. Eu, Verinha Prussiano, passando novamente aqui na Rádio Ferrabras, a rádio mais ouvida da cidade. Convido a todos vocês para neste próximo sábado, dia 20 de junho, se apresentando nos palcos da Sociedade 30 de Novembro. Eles, os gênios Leno e Zeno e, claro, Paulinho Gaiteiro. Bora lá, gente, dançar e se divertir com essa amiga de vocês. Aquele beijo no coração e aquele forte abraço. Tchau, tchau, gente. Até sábado com Leno e Zeno e Paulinho Gaiteiro.
1: É, Verinha Prussiano, daí no sábado amanhã com o Leonardo Miranda no show de bandas também, uma festa maravilhosa. Eita, povo bom! O Ademar Evang, ô Ademar, bom dia, mas que tal? O Ademar Evang, chove hoje, então não vou se arriscar, tá certo? Vai chover de tarde, né? Não vai se arriscar e trabalhar, tá certo. Uma ótima sexta-feira aos amigos e amigas da Ferrabras, um abraço aí do Gledson Bonella, bom dia! Quero mandar um alô aí também para Marlene Petri, o Maurício Eff, o Carlos Born, um abraço, bom dia, lá no Rolante, um abraço a todo esse povo maravilhoso. Cantando para o nosso povo, 6 horas e 24 minutos, hoje é sexta-feira. Sexta-feira, meus amigos, sexta-feira, dia do Brechó do Redentor. Brechó do Redentor a partir da 1 hora, dona Nilda, aí faz o seguinte, ó. Você vai lá das 1 às 17 horas, você compra no brechó, todo o valor arrecadado é revertido em ações para as famílias vulneráveis de Sapiranga. Um grande trabalho. Muito bem. Seu Luiz Aragão, de aniversário ontem, parabéns, felicidade, né, seu Luiz? Foi uma festa. Aí também a Floracia, o Nelson ligado com a gente. Também nós estamos aí, a dona Adélia, minha esposa, ligada. Bom dia. Quanta gente ligada. E grande festa de São João Batista no próximo domingo. Eco! Aí com grandes bandas, almoço, meio-dia, Santa Missa, tudo de bom, né? Um abraço, bom dia. Cantando pro nosso povo Teixeirinha. Matando saudade de um tempo que já se foi. Bom dia! Bem gaúcho, bem macanudo.

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7: 6:32.
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9: Alô aí para todos meus amigos, o Rodrigo lá da Associação de Jiu-Jitsu. Bom dia. É, tem vaga para a criançada na Rua Gonzaguinha, na sede, mas também, né, é, todos os dias, né, ali na sede, na Rua Gonzaguinha, vaga para aulas de jiu-jitsu para crianças e adolescentes. Todos os sábados, às 16 horas, tem aula também de jiu-jitsu no Salão da Paróquia, no Salão da Capela Nossa Senhora, São José Operário, na Lauro Rodrigues, Vila Operária, também aberto a criançada, muito bom. O Lar da Melhor Idade promove cachorro-quente beneficente no próximo dia 11 de junho. R$20 o cartão, todo o valor revertido para as melhorias, para atendimento dos meninos e meninas, né? O Lar da Melhor Idade, maravilhoso, na Junto, Sengre 36, Centro de Sapiranga. Um abraço a todos. Bom dia. Tenho o cartão. Vagas de trabalho no Calçados Tecnoshoes, Calçados Beira Rio, Calçados Ramarim, Via Mar.

Capitim, também a Gacunzer, tantas outras, Calçados Barbosa e tantos outros. Bom dia. Brechó do Redentor, hoje entre as 1 e 5 horas, na Sala Anexa, o Centro Evangélico, em frente à Escola Duque, na 20 de setembro. Bom dia, meus amigos, obrigado pela companhia. Festa de São João, Arraiá de São João, na comunidade do bairro Oeste, amanhã, das 2 às 17 horas. É, Sapiranga se movimentando, né? Muito bem. Meu amigo, minha amiga, você já escutou esta canção? Você no interior conhece, né? No interior a gente conhecia muito, brincava, né? Como, rapaz, a gente prendia os vagalumes, botava os vagalumes num vidro. Aí, escondido dos pais, claro. E aí nós ilumiava, pegava para dizer que era uma lanterna os bichinhos. Que barbaridade, no interior, né? É... Mas não, depois a gente soltava e eles estavam tudo certo. Vamos que vamos. Mandar um alô aí para todo o pessoal, matando saudade, tempo do interior, né? Pessoal brincando, é, isso é muito bom. Mas aí, quero mandar um alô para todo o pessoal. Hoje, sexta-feira, né? Que a graça de Deus ilumine seu dia e encha seu coração de esperança. Coisa boa, bom dia. Calendário de hoje, dia 19. 19, olha só, ia dizer dia 20, dia 19. Muito bem. Dia 19 é dia do migrante. É, do dia do migrante. Bom dia. Dia Internacional para a Eliminação da Violência Sexual em Conflito. Ah, em guerras e tal, a violência, né? Os soldados praticando o quem tem a supremacia. Praticava crime sexual contra mulheres, jovens, adolescentes, nos momentos de conflitos de guerra, né? Terrível isso, né? Terrível isso. Se não bastasse a violência contra o povo, ainda essa violência, né? Dia Mundial de Conscientização sobre a Doença Falciforme. Dia Nacional do Luto. Brasil e Haiti, Copa do Mundo 2026, hoje. É, tá no calendário. E dia do Albatroz. Dia do Albatroz. Quem não lembra, né? Da Albatroz. A prisão de Albatroz. Do crime que praticavam na época os americanos. Dia do cinema brasileiro e dia de São Romualdo. O seu São Romualdo. O seu Romualdo, bom dia. Ferra abraço. 6 horas e 36 minutos. Obrigado, obrigado, obrigado. Sextou. Para a alegria de todos, né? Muito bem. Vamos escutar Rick Renner? Bom, depois a gente traz matéria, informação, manchetes de jornal e assim nós vamos. 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

Te prepara, orvalho da noite, frio de até menos 8 graus, prepara-se para a massa de ar frio mais intensa de 2026 até agora. Passagem de massa de ar frio, de origem polar, vai superar extremas registradas nos últimos dias. Uma massa de ar frio de origem polar na próxima semana promete a ser a mais intensa e alcançar o Brasil até agora em 2026. Conforme a Meteosul Meteorologia, os primeiros dias do inverno, que começa no domingo, serão extremamente frios, com mínimas negativas no Rio Grande do Sul, de até menos 8 graus. Tu já pensou? A frente fria avança pelo sul do Brasil até sábado, traz chuva e precede uma massa de ar frio que ingressa no fim de semana. No entanto, esta primeira não será de forte intensidade, apenas manterá as temperaturas baixas. Mas depois, uma segunda frente fria será registrada no começo de semana, antes da chegada, então, da massa de ar frio de origem polar e de forte intensidade entre segunda 22 e terça 23, que promete mínimas muito baixas. Meu amigo. Dados analisados apontam que esta segunda incursão de ar frio pode ter temperaturas de nível de 850 HPA, equivalente a 1.500 metros de altitude, de até menos 3 graus no Rio Grande do Sul. Segundo os meteorologistas, será o ar mais gelado em altitude a alcançar o sul do Brasil até o momento neste ano. Rapaz, 0 grau, menos 3 graus. Meu banho de sangue, eu não sei não, né? Como é que vai ficar, mas que barbaridade. 6 horas e 42 minutos, Ferrabras FM. Mandar um alô aí para Alcenira Borba, bom dia. Isso mesmo. Júlio Regner, bom dia. O Ivair Metiaz, o Osmar da Silva. Osmar, um abraço aí pro pessoal lá da Lotus, mas que tal? Quase comecei a trabalhar ontem, estava faltando gente, né? Daí eu fui lá, quase comecei lá, né? Claro, mas tem que se ver, né? Fazer o quê, né? Fazer o quê? Bom dia! Quero mandar um alô aí para todo o pessoal, vai cantando pro nosso povo! Com frio desse, até o cuitelinho, né?

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1: 6:46.
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0: 6:48.
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2: Ferrabras FM, bom dia. Bom dia, Sapiranga. Nota de falecimento. A funerária Gerson, com pesar, comunica o falecimento de Exídio Hélio Clos, na idade de 87 anos. O início do velório começou às 2 horas da manhã de hoje, na Sala A, funerária Gerson, na Rua Coronel Genino Sampaio, 327, no centro de Sapiranga. Cerimônia de despedida está marcada para hoje, às 16 horas, no cemitério Bonfim. Funerária Gerson comunicou, a Ferrabras informa o falecimento de Edio Hélio Clos. Vai em paz, que Deus o acompanhe, nossos sentimentos a todos os familiares. 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Meu amigo, minha amiga, caso de jovem morto em suposto confronto com a Brigada Militar, não tem registro de arma apreendida. Complicou, né? Complicou. Sensação é de insegurança. Câmaras registram tentativa de arrombamento e furtos no bairro Canudos. 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Ex-princesa da festa São Leopoldo Fest cria vaquinha para costear tratamento contra o câncer. Saiba como ajudar, está lá no NH Online. Na RS-240, motociclista morre após colidir contra caminhonete que fazia conversão em local proibido. É, que terrível, né? Que terrível, né? 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Padrinhos viram suspeito de torturar criança de 10 anos até a morte em Canela. Falaremos daqui a pouquinho. 6:50.

0: 6:53.
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2: 6:56.
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4: Bom dia, meus amigos. Ei, vamos que vamos, gente. É de estarrecer a violência, falta de empatia, respeito e amor ao próximo. Olha só. Padrinhos viram suspeito de torturar criança de 10 anos até a morte em Canela. A Polícia Civil foi informada. A polícia civil foi informada de que a criança, quando ainda estava viva e consciente, relatou que sofria agressões. Que loucura. Uma criança natural de República do Suriname, de 10 anos, morreu na manhã desta quinta-feira, dia 18, ontem. Os padrinhos responsáveis pela guarda provisória da vítima e naturais do Pará foram presos em flagrante. O casal residia em Canela desde 2000 e, com o falecimento, é investigado pelo crime de tortura com resultado morte. A vítima deu entrada no Hospital de Caridade Canela após apresentar fortes dores abdominais. Ela possuía diversas lesões e marcas pelo corpo. A equipe médica prestou atendimento emergencial, porém a criança não resistiu e veio a óbito. Forças de segurança foram acionadas pelos profissionais de saúde que atenderam a criança. A brigada chegou ao local, realizando os levantamentos preliminares e a preservação das informações iniciais. Na sequência, Polícia Civil assumiu a investigação. Registros médicos, documentação hospitalar e principalmente os relatos prestados pelos profissionais de saúde que atenderam a vítima foram os elementos iniciais analisados pela equipe de investigação. A Polícia Civil foi informada que a criança, quando ainda estava viva e consciente, relatou que sofria agressões. O corpo da vítima foi encaminhado para exames de necrópsia e outros junto ao posto médico legal do Instituto Geral de Perícia. Os laudos oficiais é que poderão apontar a causa da morte, as lesões e qualquer outro fato que deva ser apurado. A partir do conjunto de indícios reunidos, a autoridade policial entendeu estarem presentes de elementos suficientes para a lavratura de auto de prisão em flagrante do casal pelo crime de tortura com resultado morte, explica a instituição. Ainda segundo o delegado Vladimir Medeiros, as investigações prosseguem com o objetivo de esclarecer integralmente as circunstâncias do caso e apurar eventual participação de outras pessoas ou fatos relacionados à ocorrência. Os suspeitos foram encaminhados ao presídio. Olha, gente, assim, se confirmado, torturar uma criança de 10 anos até levar sua morte, prende, joga a chave fora. Ferra Praça FM. 6:59. O dia seja maravilhoso. Alegria, alegria, que é sexta-feira. Um dia maravilhoso em todos os setores da economia, empreendedores, trabalhadores. Bom dia. Que saudades da minha terra. Vamos

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1: 7:02.
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1: 7:04.

0: momento da escola, momento da comunidade escolar, né? Professor Antônio Tomasi, bom dia, e tantos outros. A professora Mari, bom dia. Aqui, professores e professoras, né? O Ivo Caetano, a Lorene Barbosa da Silva, bom dia. O Paulo Renato chegando lá no celeiro, trabalhando, se virando, mas que tal? Sapiranga não pode parar, é verdade, né? Verdade, verdade verdadeira, né? Eita, o Rodrigo Soares, bom dia, Beatriz Pena, pessoas ligadas com a gente. E assim a gente vai tocando, tocando. Agora quero mandar um alô para todos meus amigos, onde quer que esteja, né? Onde quer que esteja, esse povo maravilhoso ligado com a gente. Pessoal se preparando para o trabalho. A Ivone Yaruchesky, bom dia. Eco, a Ivone Yaruchesky, bom dia, meu amigo. Bom dia, minha amiga, tudo certo. Bom dia, minha amiga Beatriz também. Alcineira Borba, bom dia. É, bom dia, dona Eva, mais que tal? É, dona Eva, eu tenho show marcado lá no baile no 30, né? Eu e a dona Débora vamos lá, fizemos um show de dança, né? Eu criei meus próprios passos, minha própria coreografia. É, amanhã tem Lene Zeno. Que tal? Tudo certo. Bom dia, essa meninada, esses guri novo, né? Bom dia. O Antônio Pescador, bom dia. Seu Antônio Darcy Consenso, bom dia. Também seu Darcy Souza. Aí os professores, professoras, comunidade escolar, os pais e todo esse povo. Dê valor aos seus pais, criançada. Seus pais querem o melhor. Nem sempre tem o recurso para merenda, para aquele lanche. Mas a escola tem a merenda escolar. Nem sempre vai ter o melhor tênis, nem sempre vai ter a melhor roupa, mas é o que os pais conseguem dar. Dê valor aos seus pais. Sorria para a vida. Eu ia de Havaiana. A Havaiana. Rapaz, meus pés gelados de inverno, assim, que nem agora vai dar menos 3 graus, menos 4 graus. Era normal, aqueles jadão, né? A gente ia correndo. Não sentia os pés. Chegava lá pertinho e levava a Havaiana na mão, né? Na mão. Daí chegava lá no riacho, pertinho da escola. A gente ficava com a água corrente nos pés e a gente dizia que água morna, maravilhosa. E o sangue voltava a circular. E a gente voltava a ter vida. Aí dali a pouco os pés congelavam de novo na escola, dentro da escola. Mas a gente aguentava. Hoje dá uma nuvem no céu e dá, a gente tá com frio e a gente dói até os ossos, às vezes já não sabe por quê. Claro, é um frio, um resfriado, impregnado no nosso corpo, na nossa alma, naqueles tempos. Hoje não. Aí tem a campanha do agasalho. Aí você tem roupa sobrando de crianças, adultos, juvenil. Aí você, roupas masculinas. Aí você pode doar em condições de uso. Faça doação. 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Flavinho do Acordeon canta, dê valor aos seus pais. Tem ponto de arrecadação na Câmara de Vereadores, na Prefeitura, escolas. Tem aí no Risul, tem supermercados e tem também no Sindicato dos Sapateiros. Você que é associado do sindicato, você que é da categoria sapateira, quando você tem o sobrando, a sua roupa em uso, leva lá. Leva no sindicato. Ela vai parar para quem mais precisa. 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Obrigado por tudo, meus amigos. Flavinho do Acordeão, dê valor aos seus pais.
1: Esta é uma mensagem que passo a todas as famílias. O Flavinho do Acordeão, cuide bem.

Muito bom, muito bom. 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Agora, Desgarrados é uma canção muito bonita que eu trago para você. Desgarrados é uma canção que traz uma história. E essa história é uma história bonita, mas também ao mesmo tempo você diz, mas Desgarrados como? Como? Ah, Desgarrados é assim, ó. As pessoas vêm, acabam muita gente ficando excluído, são deixados de lado e a vida vai ficando mais difícil, né, Leonel Miranda? Né, seu Luiz? Bom dia. E aí a vida vai ficando difícil, né, Ivo Caetano? E a vida vai assim, né? Muita gente se desgarrados por aí. Canta Mário Barbará. Essa canção foi vencedora de uma canção nativa, de um festival. Mário Barbará e Dornelles, bom dia.

Ferra Brás FM, bom dia, 6 horas 16 minutos, 6h16, sabe aquele café bem passado, bem fresquinho, lanche fresquinho, popular no Trilho do Ismael, na Tiradentes, tá bombando, vai lá, você vai adorar, né, o N. Guto não sabe o que é esse lanche fresquinho, popular, maravilhoso, enroladinho, pastéis, cachorro quente, x, torradas e muito mais. 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É, na esquina democrática. Nós temos a nossa esquina democrática. Porto Alegre tem a esquina democrática, nós também. Eu estava em Cristal do Sul e aí encontrei o Valdir, o Nico Pelegrim. Encontrei a gurizada ali naquela onde está o relógio da Sicredi. Acho que é a Sicredi, sim. Que tem ali na rotatória, na esquina que sobe lá para a escola, onde eu fiz minha faculdade lá, né? Ali nós estava todos reunidos lá e eu disse, gente, nós vamos criar a nossa esquina democrática aqui. Deles. Mas como? Eu disse, claro, se Porto Alegre tem, por que, nós não temos? Né? Iracema, o Maurício, o Ivair, o Antônio Pescador, o N. Siqueira, o Ademar, e o N. Guto e o lado de Cristal também, sabe? Mas agora, aqui em Sapiranga, fica na esquina da Tiradentes com a João Corrêa. Trailer do Ismael. Eita, coisa bem boa, né? 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Bom dia. Rio Grande do Sul tem alerta para chuva e ventania nesta sexta-feira. É, meu amigo. Desse jeito, né? Desse jeito. Incêndio atinge apartamento no bairro Jardim Botânico, em Porto Alegre. Está lá em Zero Hora Online. Seleção brasileira na Copa do Mundo, previsão do tempo e muito mais. Está aí no jornal. A seleção aí, pressionada, diz que tem que golear o Haiti. Não existe jogo jogado. Haha! Nossa seleção fazer goleada? É muito difícil, né? É muito difícil. Vamos lá. Ferra Brás FM. E assim a gente vai. A obrigação inadiável do Brasil na Copa. Uhum. Ferra Brás, bom dia. E a gente vai tocando. Vai tocando, tocando, né? Bom dia. Ferra Brás. Goleadas, lesão grave e anfitriã classificada como foi o oitavo dia da Copa do Mundo, tá lá no ZH Online. Ferra Brás, bom dia. E assim nós vamos, né? Com imagens inéditas e 10 anos de pesquisas, Luiz Fernando Veríssimo, o filme chega à TV. Que coisa boa, né? Ferra Brás, Renato Portaluppi não é mais técnico do Vasco. É, olha, vem pro Grêmio, né? Ferra Brás, bom dia. DINSS ARG para PETs. Mutirão Federal oferece serviços gratuitos em Porto Alegre. Eu vou te contar, né? É, meu amigo. Vamos lá. Reforços, quem sai e quem volta. Estratégia do Grêmio na intertemporada. Tá lá em Zero Hora. Irã afirma que não cobrará taxa de navios para passagem pelo Estreito de Hormuz por 60 dias. Briga entre crianças motiva morte em Novo Hamburgo. Será? Tá lá no ZH. Ferra Brás. 8 adultos foram presos suspeitos de envolvimento no assassinato. A briga entre duas crianças teria motivado o assassinato de um homem de 50 anos em Novo Hamburgo, no Vale dos Sinos, Nilson Ramos da Rosa. Foi encontrado com ferimentos de tiro em uma cova rasa no bairro Roselândia no dia 25 de janeiro. De acordo com a investigação da polícia, a vítima foi retirada de casa e executada um dia depois que seu filho se envolveu em uma desavença em uma praça do bairro. A briga teria envolvido também o filho do casal, suspeito de ser mandante do homicídio. Na quarta-feira, 17, um homem foi preso temporariamente em São Leopoldo por suspeita de envolvimento no crime. O homem teria prestado depoimento, prestado apoio material no assassinato, ofertando o carro usado pelos executores. Além dele, outras 7 pessoas foram presas por suspeitas de participação na morte de Rosa.
Um menor também foi apreendido por supostamente ter ajudado a executar o crime. A morte encomendada da cadeia. A investigação começou em 25 de janeiro, após o corpo da vítima ter sido encontrado por familiares em uma área de mata no bairro Roselândia, em Novo Hamburgo. De acordo com a apuração, o crime ocorreu depois de 3 homens armados invadirem a casa da vítima por volta das 3 horas do mesmo dia. Nilson Ramos da Rosa teria sido retirado do imóvel e executado na região onde residia. Logo depois, outros 3 envolvidos teriam ocultado o corpo de Rosa em uma cova rasa, em uma área de mata. Inicialmente foi cogitado que Rosa teria sido sequestrado, mas a hipótese acabou sendo descartada ao longo da apuração. Segundo a investigação da Delegacia de Polícia de Homicídios e Proteção à Pessoa de Novo Hamburgo, o crime teria sido praticado por um grupo criminoso que tem base em Novo Hamburgo. O grupo tem como liderança um homem recolhido no sistema penitenciário, que mesmo recolhido teria ordenado o assassinato. Na quinta-feira 17, a Polícia Civil deflagrou a Operação Cova Rasa para avançar na investigação sobre o caso. Uma prisão temporária foi cumprida em São Leopoldo, além do mandado de busca e apreensão. 8 pessoas foram presas e um menor apreendido por suspeita de participação na morte de Rosa. A iniciativa integra a estratégia de enfrentamento qualificado aos crimes contra a vida, com foco na repressão estruturada e na responsabilização dos autores, afirmou o delegado Anderson Hermel, da Delegacia de Proteção à Pessoa da cidade. Briga de duas crianças. Praça. Quantas vezes brigava as crianças na escola, brigava. E daí no outro dia estavam sedando. E hoje, o que está havendo? O que está havendo, meus amigos e minhas amigas? Triste, né? Triste, triste, triste. Ferrabras é firme. O Enio Guto lá em Querência, o Aquiles Barbinotti, aqui no litoral, bom dia. O Paulo Fernandes assim, ó, em Porto Alegre, céu nublado, centro histórico, aquele abraço, vamos que vamos. É verdade, vamos lá. Hoje o Flan Pinheiro do aniversário, parabéns a Clonice Garibaldi. Garibaldi, meus amigos, lá de São Miguel do Bragos, Garibaldi, né? Era um bom de bola aquela gurizada que eu vou te contar, né? Jorge Sokovoski, Angelita Lucas, Vanderlei Machado, Andressa dos Santos Natura e Marli Voltz, os aniversariantes. Ferrabras FM, o Ironi Fernandes, a Marta Fernandes, 7h24. Larga a cuia, arreda as cadeiras, porque esse tempo aí para esquentar é só dançando, né?

0: 7:27. 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
1: 7:30.
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3: É, meu amigo Juliano, bom dia. Ulisses Cavaleiro, Ulisses Cavaleiro, bom dia, dona Eva. Ulisses Ponciano, a dona Evinha, um abraço, bom dia. Todo esse povo maravilhoso. Hoje eu quero mandar uma canção. Falar do Brasil. O Brasil é meu país de trabalho, meu país da roça, da lavoura. E o Brasil vai levar anos para se recuperar e ser uma pátria livre da miséria, da fome. Vamos levar muito tempo. Aí o pessoal, mas como? Então eu estava conversando outro dia com as pessoas, e as pessoas também, tudo no Brasil leva para a política, né? Leva para a questão ideológica, tudo. Aí tá bom, digo, então tá bom, vamos conversar. Daí eu fiquei observando. Aí eu estava comentando com as pessoas assim, né? E a pessoa diz, ô Machado, fazem o governo, fazem... dois mandatos, três, cinco, ele diz assim, dois mandatos da Dilma, um mandato da Dilma, dois do Lula, são 12 anos, mais agora do Lula, 16, 20 anos, diz o pessoal. E aí, da esquerda no Brasil, e o Brasil continua pobre e tal. Daí eu disse, pois é. O Brasil tem uma desigualdade social extraordinária, criada desde o descobrimento. O Brasil teve 300 anos de escravidão. Você sabe disso, né? Quando foi libertado os escravos, na verdade, foi libertado de que jeito? Sem ele nem beira. Ninguém foi indenizado. Então, saiu das fazendas, da escravidão, dezenas, centenas, milhares de pessoas, sem ele nem beira. Essas pessoas tinham que viver. Essas pessoas saíram na classe média, classe pobre, os ricos, os escravos libertos. Não, gente. Saíram sem ele nem beira, abaixo da linha da miséria. Não tinham nada. Não tinham calçado, não tinham roupa, não tinham dinheiro, não tinham nada. Não tinham comida. Então, aí os índios libertados, que já estavam domesticados e eram escravizados. E os imigrantes que vieram, e aqueles que vieram e não ganharam terras. E os filhos desses descendentes que não ganhavam nada. Mas as capitanias hereditárias ganhavam grandes extensões, grandes fazendas. O colonialismo, a escravidão, esse colonialismo. Aí veio a república, a independência veio, o Brasil do império, que libertou os escravos, é bem verdade. Aí, os latifundiários, os donos de capitania, os ricos não aceitaram, os estancieiros, né? E aí, fizeram um golpe no imperador. E esse golpe, Deodoro da Fonseca criou a república, continuou quem? Aí, os que apoiaram o golpe se apropriaram do poder econômico, político, jurídico, do Brasil. E os bens, os materiais. E o povo continuava pobre. Foram quantos e quantos anos? Aí não se resolve em 20 anos. Não se resolve em 30, em 50. Até que o povo tenha oportunidade. Todos têm oportunidade de escola, estudar com qualidade. Todos têm oportunidade.

Quando a gente fala essa semana, diz assim, nós comentamos do desemprego e tal, diz o pessoal, tem o pessoal, não tem, tem que acabar com o Bolsa Família. Gente, a indústria brasileira reclamar que perde para a Bolsa Família, de que jeito? Bolsa Família é 600 pila, 700 pila. Perde porque valoriza pouco os trabalhadores. Não há distribuição de renda para as pessoas prosperar, não há plano de carreira, não há oportunidade. São questões que devem ser debatidas e discutidas para a sociedade, independente de posição política. Mas de ser humano, de humanidade. 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O dia está lindo, maravilhoso, apesar das nuvens nubladas e céu nublado, mas a vida segue. Meu amigo, 7h35. 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Coisa boa, é um trabalho que a gente. Eu tenho trabalho, trabalho externo. Aí o pessoal, mas tu precisa trabalhar? Sempre trabalhei, a vida toda. Faço rádio, trabalho na ótica. E aí diz o outro, mas tu é aposentado? Sim, sou aposentado, sempre trabalhei. Sou do século passado, gente. Mas aí o Brasil hoje é dos migrantes. E um migra para um lado, para outro, e assim vai. Tu conhece as riquezas do Brasil? Bom dia.

Terra Brasa FM, ontem no noticiário, autorização do STF envolvendo Jacques Wagner, envolvendo investigação que autorizada, pressionam a reorganizar, né, o debate político, o Senado tá, vem num desgaste e o Jacques Wagner já vinha desgastado, um núcleo de apoio da base governista pede a mudança, a saída de Jacques Wagner do governo. Muito bem, da liderança do governo. Eu digo o seguinte, você, meu amigo, minha amiga, você tem que pensar na política o seguinte, todo político que se envolve naquilo que é feio, aquele político que se envolve deve ser investigado. Se provado, deve ser caçado e preso, e se pegou dinheiro, devolver, porque é dinheiro público, dinheiro do povo brasileiro. Mãos limpas, consciência tranquila e no bolso só o que é da gente pelo trabalho, né, Mauri? Essa deve ser, né, Ivo Caetano? Essa deve ser o nosso trabalho, né, o dirigentes sindicais e tal. Ferrabras FM. 7 horas 41 minutos. Aí a gente vai cantar uma canção muito bonita. Hoje a gente diz o seguinte, qual é a canção mais bonita? Tem tantas. Eu vou escutar uma de Chitãozinho e Chororó, que eu gosto muito desta canção. Aí, Gás Steyr, Mecânica Pampa, Planeta Calçados e Jeans, Lar da Melhor Idade, A de Sapiranga, Ferrabras FM. 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Obras e poetas. Cantando para o nosso povo uma linda canção. Vamos lá? Vamos achar aqui. Mandar um abraço pro Mário, mandar um alô pro Danival, bom dia. Ó, meu amigo Danival, a Cleci, o Valdair e tantos outros, obrigado pela companhia. O Pedro Retratista, Dona Márcia, o Pedro Coelho, bom dia.

Terra Brasa FM, bom dia! É, e assim a gente vai tranquilo, faceiro, e assim vamos, né? Eco! Sapiranga, cidade das rosas, do voo livre. Hoje é sexta, alegria, alegria! A dona Elza, bom dia! A dona Romalda, seu Sebaldo, bom dia! Quero mandar um alô para todos meus amigos, né? Obrigado, obrigado, obrigado! Ferrabras FM, e vamos lá, né? Presidente do Partido dos Trabalhadores, Edinho Silva, diz confiar na inocência de Jacques Wagner e defende investigação do caso Master até o fim. Tá certo. Quem deve tem que pagar. Lula deve defender a autonomia da PF após a operação contra Jacques Wagner e disse o seguinte: errou, paga. Tá certo. E assim vai, né? Tá certo o governo Lula, não tem que poupar ninguém, deixa trabalhar. 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Bom dia, meu amigo, minha amiga, obrigado pela companhia. Eco. O presidente sustenta que suspeitos devem responder por seus atos após a PF mirar o líder do governo no Senado no caso Master. Presidente Luiz Inácio da Silva já teria se preparado para a possibilidade de que as investigações relacionadas ao escândalo do Banco Master alcançassem integrantes do seu círculo político mais próximo. A informação foi publicada pela colunista Mônica Bergamo, da Folha de São Paulo, na quinta-feira ontem, dia 18. Após a PF, a Polícia Federal, deflagrar uma nova fase da Operação Cúmplice Zero. A nova etapa da investigação incluiu mandados de busca e apreensão envolvendo o senador Jacques Wagner do PT da Bahia, líder do governo no Senado e um dos principais aliados políticos do presidente. Segundo interlocutores do Palácio Planalto e ministros ouvidos pela colunista, o presidente já vinha discutindo internamente a possibilidade de que caso atingisse figuras do governo. Lula teria adotado um discurso de defesa e autonomia da Polícia Federal, sustentando que qualquer pessoa sob suspeita, deve prestar esclarecimento e responder por eventuais irregularidades. Nos bastidores, aliados relatam que essa posição passou a ser repetida pelo presidente à medida que surgiram desde sempre, né? Até no seu filho, o presidente disse, quando falaram do Lulinha, ele disse: olha, não interessa quem, tem autonomia para investigação. Quem deve, paga. Tá certo, né? Muito bem. 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A mesma linha de argumentação já havia sido utilizada por Lula ao comentar investigações que mencionaram o filho, Fábio Luiz. Em entrevista ao UOL, o presidente afirmou que ele teria que pagar o preço caso fosse constatada alguma responsabilidade ou irregularidades. Tá certo, tem que pagar, não interessa quem. Porque mãos limpas, consciência tranquila, no bolso tem que ser só o que é da gente pelo trabalho. 7h59, 50 minutos. Eu, quando falo aqui em Sapiranga, eu digo isso, né? Ninguém fica rico, o dinheiro não dá cria, né? Ah, não dá cria. 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Agora, cantando pro nosso povo, vamos recordar a minha vida? Ah, vou recordar minha vida. Bom dia.

0: Informa a hora certa.
1: 7:53.
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0: 7:57.
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2: Bom dia, o meu amigo Erno Wittenbitter. Bom dia, Bittel. Bom dia, mas que tal? Hoje é dia do migrante. É o dia, hoje é 19, dia do migrante. Muito bem. Então vamos lá. Meu amigo, minha amiga, você onde quer que esteja, obrigado. O Dia Nacional do Migrante no Brasil é celebrado anualmente em 19 de junho. Essa data homenageia a contribuição histórica dos migrantes ao país e coincide com a programação da Semana do Migrante. Mundialmente, a ONU também reconhece o Dia Internacional dos Migrantes em 18 de dezembro. Para compreender as diferentes datas e celebrações, Dia Nacional do Migrante, 19 de junho, focado em celebrar a diversidade, os direitos e a integração das pessoas que se deslocam dentro do território brasileiro ou para o país. Eu migrei da roça, era trabalhador na roça, uma barbaridade, né? Vocês sabem. Aqui eu continuo mantendo a cultura lá da roça. Aqui eu levanto, hoje começo um pouquinho mais tarde, 6 horas, né? 5 para 6, 6 para 6, por aí. Então eu levanto 5 horas. Eu dou minha volta na quadra, tomo meu banho de sanga, faço aqueles exercícios, aquela chuveirada, venho pro rádio, né? É, lá na roça eu levantava cedinho, 5 horas da manhã, já ia. E a boienta boiada, acordando, me acordando, saindo, fazendo, tratando a criação, tirando leite, tratando dos porcos, preparando já para ir para a lida, né? Porque eu ia aqui muito cedo, porque se eu estudasse de tarde, daí se eu ia na aula de tarde, então eu tinha que trabalhar até as 11. Então, para não perder tempo, eu levantava 5 horas. E aí pegava lavoura. Ah, será que fazia isso? Fazia. Aí depois eu migrei para Sapiranga, no êxodo rural. Eu era tão pobre, para ser pobre eu tinha que melhorar um pouco, né? Porque a lavoura, terra vermelha, gente, para pobre, pouca terra e terra vermelha, É difícil, não é fácil, né? É vida dura, muita gente veio para Sapiranga, os migrantes do interior para a cidade, o êxodo rural. Semana do Migrante, promovida anualmente com eventos e debates focados no acolhimento e desafios sociais. Nós somos muito bem acolhidos aqui em Sapiranga? Não. Fomos bem acolhidos pelas pessoas e tal. Mas a estrutura, as condições de moradia em Sapiranga eram péssimas, terríveis. Era uma cidade sem estrutura para receber aquele montão de gente, né? Dia Internacional dos Migrantes, 18 de dezembro. Instituído pela ONU para reconhecer a contribuição e proteger os direitos dos migrantes em todo o mundo. Dia do Imigrante, 25 de junho, uma data específica no Brasil, celebrada poucos dias após o Dia do Migrante. Muito bem. 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Bom dia, meu amigo, bom dia, minhas amigas, obrigado por tudo. Ferrabras é cultura, Ferrabras é mais rádio. Obrigado, obrigado, obrigado. Agora nós vamos com a canção. A Iracema ligada, a Maria Vitória. Muito bem. 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Bom dia. Vamos com música? Vamos com música. Cantam, aos canarinhos cantam. Muito bem. Canarinho cantando. Larga a cuia, ré das cadeiras. Uma valsa pra lá de especial. O Porca Véia chegando!

0: 8:06.
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0: 8:08.
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Brás FM, bom dia! Terra Brás, bom dia! A defesa do ex-presidente Jair Bolsonaro admitiu ao Supremo Tribunal Federal que a arma de fogo apreendida com o integrante da equipe de segurança do ex-presidente pertencia a ele. Em manifestação enviada, cortes advogados reconheceram a propriedade da pistola, mas sustentaram que não havia qualquer irregularidade em sua posse. Segundo a defesa, apesar da condenação de Bolsonaro a 27 anos de prisão por tentativa de golpe de Estado, não houve determinação judicial para a entrega de armas, nem cancelamento dos registros em seu nome, o que, segundo os advogados, mantinha a situação do ex-presidente dentro da legalidade. Mas por que que o cara não tinha sua própria arma? Pois é, do ex-presidente. Vai saber, né? Bom dia, Ferra Brás FM. E assim a gente vai. Quero mandar um alô para Verinha Prussiano. Ô, Verinha, bom dia. Tem baile só, mas que tal? Lene Zeno. A Verinha ficou de vir aqui no, na Ferra Brás fazer uma conversa ao vivo sobre seu trabalho, sobre o baile, enfim, e não veio. Mas que barbaridade. Quero mandar um abraço pro meu amigo Natalino lá no nosso querido Sarandi. Ah, não, é Carazinho. Gente, amanhã é sábado. Aí, hoje é sexta-feira, final de semana chegando. Mas eu volto amanhã, não. Amanhã não volto, não. Mas eu volto amanhã. Bom dia.

0: Casa FM, bom dia! Meu amigo, minha amiga, obrigado pela companhia. Sapiranga não para, nossa terra, nossa gente. Chegando ao final do programa? A gente, quando chega ao final do programa, a gente vai terminando, né? Então a gente agradece a Deus, em primeiro lugar. Depois, a gente começa a agradecer os amigos, parceiros, os ouvintes e todo o pessoal. 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Um abraço, bom dia. 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Que maravilha, né, Marcão? Um abraço, bom dia. Vamos que vamos. 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Bom dia, meus amigos. Obrigado, obrigado. Que coisa boa, né? Eita, coisa bem boa. Vamos lá. 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Bom dia. Toda a equipe, vamos que vamos. Dele que dele. A de Sapiranga. O A de Sapiranga tem um folder com os 12 princípios do AA, né? Aí você faz a leitura dos princípios, você mesmo responde e vai dizer se precisa ir lá no AA ou não. Eu confesso para vocês que leio para conhecer, para ajudar as pessoas que precisam. As reuniões são abertas todos os dias, porque é um dia de cada vez, sobriedade, unidade e recuperação. As reuniões abertas na 20 de setembro, 2907, fundos da Delegacia de Polícia de Sapiranga. Aos sábados, das 19h30 às 21h30, nas dependências do Pavilhão Católico São Luís Gonzaga, bairro São Luís. O Grupo A de Sapiranga tem um telefone 24 horas no ar, se precisou de ajuda, ligue 996-12-8040. Ah, de Sapiranga, coisa bonita de se ver, né? Muito bacana, muito bom. 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Que maravilha. 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Muito bem. 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Maravilha, gente. É o trabalho. É o trabalho. Maravilhoso. 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Ferra Praça FM, toda a nossa equipe, bom dia. Que coisa boa, né? Vamos lá. 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Obrigado, amigos. Obrigado, obrigado, obrigado. 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Meus amigos, nós vamos ficando por aqui, agradecendo a Dona Maria. Agradecemos a todos os ouvintes. E lembrando que amanhã. Quero mandar um alô ao pessoal de Igrejinha, de Rolante. Quero mandar um alô aí para todos meus amigos. Quero mandar um alô para Maristela, lá em Cristal do Sul. Bom dia. Quero mandar um alô para todos meus amigos onde estiver. Eco, meu amigo, minha amiga, obrigado. Amanhã tem festa de São João. Uhum. Festa de São João. Na comunidade... A festa de São João, na Nossa Senhora do Carmo, no bairro Oeste, o Grupo Girassol está convidando a toda a comunidade para sábado, das 14 às 19 horas, para a grande festa. Festa caipira, na igreja Nossa Senhora do Carmo, no bairro Oeste, na rua 24 de novembro, com pescaria, árvores da sorte, comes, quentão, refri, chopp e muito mais. Junto teremos bailinho com animação do músico Dona e Companhia. A entrada é R$10, o individual ou casal R$15. Muito bem! Pega as crianças e venha se divertir conosco. Um lembrete da Dona Hilda. Um abraço, Hilda. Tudo de bom e toda a equipe do Grupo Girassol. Obrigado por tudo. 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Obrigado, meus amigos e minhas amigas. Agora nós vamos ficando por aqui, agradecendo a Deus, a audiência. E que Deus abençoe a minha, a sua, a nossa família. Uma música religiosa, muito bonita, né? Do Padre Zezinho, Oração pela Família. E assim seja, para todos e todas, um dia maravilhoso. Com a sexta-feira supimpa de boa e feliz. Fui!
1: Oito horas e 20

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0: 8:35.
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1: 8:43.
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7: 8 horas e 46 minutos.

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1: 8 horas e 57 minutos.
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1: 8 horas e 59 minutos.

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1: 9:10.
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1: 9:11.

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1: 9:21.
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1: Nove horas e 24 minutos.

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1: 9:34.
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3: 9 horas e 36 minutos.

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1: 9:48.
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1: 9:50.
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1: 10:04.
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1: 10:06.

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1: 10:23.
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4: 10 horas e 25 minutos.

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2: 10 horas e 39 minutos.
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2: 10 horas e 41 minutos.

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1: 10 horas e 56 minutos.
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4: 10 horas e 57 minutos.

0: 11:05.
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1: 11 horas e 14 minutos.
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1: 11 horas e 16 minutos.

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5: 11 horas e 33 minutos.

0: 11:39.
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1: 11 horas e 48 minutos.
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1: 11 horas e 49 minutos.
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0: 11:56.
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1: 12:03.
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1: 12:04.

0: 12:18.
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1: 12 horas e 28 minutos.
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1: 12 horas e 30 minutos.
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12:38. 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
1: 12 horas
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4: 12:48.
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12:57. 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
1: 13:07.
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1: 13:08.
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1: 13 horas e 26 minutos.
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1: 13 horas e 28 minutos.

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1: 13:45.
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1: 13:47.

0: 14 horas e 1 minuto.
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1: 14 horas e 14 minutos.
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1: 14 horas e 15 minutos.

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0: Michele Castela, você fez o trabalho direitinho, hein?
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0: Matheus e Cauã.
1: Guilherme Benuto.
0: Eu vou em Goiânia.
1: A mulher...
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4: 16 horas e 53 minutos.
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1: 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Ah, dá conta.
2: Ela acaba comigo, velho.
3: Então vamos beber uma?
0: Bora. Dá só um pé de frango aí, companheiro.
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Alô, amigos, alô, amigas, alô, ouvintes da Rádio Ferrabras FM, muito boa tarde! O programa é o Entardecer na Cidade, eu sou a Nilton Pereira, estou chegando para ficar com vocês até as 7 da noite, isso mesmo, até as 19 horas! Vou trazer para vocês o melhor da música sertaneja, aquela que fala da terra, da natureza e também do coração. 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Vamos com música, vou trazer para vocês Joaquim Emanuel, o som de cristal.

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1: 17:32.
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0: 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Falando em mecânica Ferrari, eu quero expressar aqui de público,
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0: Expressar aqui em público a nossa solidariedade para a família mecânica Ferrari. Por quê? Faleceu hoje Janete de Oliveira Gerhardt, que é a esposa do Vanderlei lá da mecânica Ferrari. Então, eles estão de lutos. Inclusive, eu chegando aqui na rádio, vi esta notícia, programei aqui e fui lá no velório um pouquinho, né? Porque são amigos da gente, pessoas que a gente conhece de longa data, que estão passando por essa situação complicada da perda da Janete. Então, o velório está acontecendo neste momento e vai até amanhã, com as despedidas às 10 horas da manhã, na Sala B da Funerária Gerson. Então, nossa solidariedade à família Mecânica Ferrari. A Mecânica Ferrari é uma empresa familiar, onde trabalha o pai, os filhos, a nora, tá? E eles perderam um dos esteios da família, que é a Janete. Então, nossa solidariedade a toda a família Gerardi.
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0: 10 minutos faltando para as 6 horas, 10 minutos para 6. Vou mostrar. Quero mandar aquele abraço pro meu amigo Jair Van Zan, lá da Vila Brás, em São Leopoldo. Boa tarde, meu amigo. Aquele abraço aqui de São Leopoldo. Muito obrigado, muito obrigado. Também a... O Dorival Romeira, grande abraço, meu amigo. Neste domingo no Galpão Nativo de Araricá, às 14 horas, tem festa, né? Tem festa com Dorival Romeira e grupo Comando Show. Isso mesmo, neste domingo às 14 horas no Galpão Nativo em Araricá. Grande festa aí com Dorival Romeira e musical Comando Show. Também aquele abraço para Dona Cleci. Ela tá dizendo boa tarde, bom final de semana para você. Muito obrigado, Dona Cleci, lá da Roselândia, né? Esse fim de semana eu apareço por aí, vou te dar um abraço pessoalmente aí. Vou ir com a camisa do Colorado, eu acho. Porque já que nós temos Colorado, né, Dona Tetê? Dona Cleci Terezinha Goulart. Ô, Tetê, aquele abraço, Tetê. Até amanhã. Xarará.
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0: 8 minutos faltando para 6 da tarde e vou trazer para vocês...

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2: 18:04.
3: E nós chegamos ao final de mais uma semana. Chegamos ao final de mais um dia. E neste momento queremos agradecer a Deus. Deus Pai Todo-Poderoso, muito obrigado pelo dia que me deste, por ter me acompanhado nesse dia e guiado os meus caminhos, guiado os meus passos. Obrigado, porque hoje pude sentir o seu abraço e a sua paz, mesmo em meio a um grande desafio que eu enfrentei hoje. Estresse, incomodação. Obrigado porque nunca o Senhor me abandonou. Tu és o meu auxílio fiel, meu socorro presente e meu Pai amoroso que cuida de mim. Obrigado, Pai, pela natureza maravilhosa que nos destes e nos cerca com sustento, beleza e abrigo. O Senhor é o Deus bom e bondoso que cuida de cada detalhe. Por isso hoje te agradeço por cada uma de suas bênçãos. Obrigado pela minha família. Obrigado pelos meus amigos, pelos meus colegas de trabalho. Obrigado pelos meus ouvintes. Deus, soberano, a tua vontade e fidelidade têm me acompanhado de perto, por isso meu coração se enche de gratidão. Senhor, ajuda-me a ter um coração grato em todos os momentos. Quero viver focado na tua bondade, agradecendo por tudo que o Senhor fez, faz e fará por mim e por todos nós. Abençoe a minha nova vida. Senhor, continue comigo, é que eu lhe peço em nome de Jesus, amém. Ave Maria, cheia de graça, o Senhor é convosco. Bendita sois vós entre as mulheres e bendito é o fruto do vosso ventre, Jesus. Santa Maria, Mãe de Deus, rogai por nós, pecadores, agora e na hora de nossa morte. Amém.

6 horas 11 minutos. E o Marlon, tá dizendo boa tarde, Anilton. Manda um abraço pra família. Então, o Nico, o Celívio, o Miguel, a Tere, né? Vamos falar na Tere também, que é a mãe do Marlon, né? Até inclusive eu falei pro Nico essa semana. Muitos e muitos anos que eu não vejo a Tere, né? Aquele abraço, Tere. Continuo lembrando de você, tá? Então, um abraço pra toda a família do Marlon e também pro Aldemar Preto, lá em Toledo, no Paraná. Aquele abraço, Aldemar. E Aldemar Branco, que esse aqui na, aqui no Novo Centenário, né? Aldemar Branco é o chefe da segurança lá do Rissum, né, tchê? E o alemão é grande, rapaz. Aqueles alemão criado a Todd, né, tchê? Aldemar Branco, ele tem 2,10 de altura, por mais ou menos 1,50 de largura, assim, mais ou menos. Então é daqueles caras que não dá pra gente, não dá pra se incomodar com ele. E nem deixar ele bravo, porque o alemão é uma fera de bravo. Deus o livre, Aldemar Branco, aquilo mais brabo que ele, não existe. Pra acalmar ele, é só quando a patroa passa a mão no cabo de vassoura. Daí ele fica mansinho, suave, tranquilo. Grande abraço, Aldemar Branco, Aldemar Preto, Nico, a Tere. Aquele abraço pro Marlon. Pessoal que tá todas as tardes nos acompanhando. Então aí, ligadaço na Farra Brasa FM. O Marlon pediu e eu vou trazer pra vocês Gilberto e Gilmar. Palavras de amor.

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0: Seis horas 21 minutos e esta música. Esta música vai para você, você está chegando.

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3: E você chegando lá e dizendo que ouviu esse anúncio aqui na Ferrabras FM, você ganha armação de graça. Motoristas de aplicativo e taxistas já podem pedir financiamento. Programa Move Brasil oferece crédito facilitado para a compra de veículos zero quilômetros. Começou hoje, dia 19, nessa sexta-feira, o período para motorista de aplicativos e taxistas solicitarem financiamento de veículos zero quilômetro por meio do programa Move Brasil. A iniciativa do governo federal é voltada à renovação da frota de transporte individual no país. Os interessados precisam se cadastrar na plataforma oficial do programa para solicitar o benefício junto às instituições financeiras, caso tenha atendido os critérios de participação. Em um prazo de até 5 dias após o cadastro, o trabalhador já será informado se poderá participar do programa. A iniciativa integra o Move Brasil, que prevê linhas de crédito facilitadas.

0: Essas linhas de crédito são uma extensão do Move Brasil, criada para viabilizar a renovação de frotas no país por meio de facilidades de financiamento. Segundo o Palácio do Planalto, a taxa a ser cobrada para financiamento de veículos será de 12,5% ao ano, o que corresponde a 0,99% ao mês para homens e 0,91% ao mês para mulheres. Os financiamentos serão destinados exclusivamente à compra de veículos novos, com valor máximo de R$150 mil. Os automóveis precisam ser de montadoras habilitadas no programa e atender a critérios de sustentabilidade definida pelo governo. Para acessar o financiamento estão previstos requisitos mínimos, como 12 meses de cadastro numa plataforma oficial e no mínimo 100 corridas realizadas. Estão incluídos veículos flex, a gasolina e etanol, elétricos e híbridos a etanol. Então aí tem uma possibilidade de juro baixo para a compra de veículos, nossos colegas aí que trabalham no táxi, o pessoal que trabalha nos aplicativos, né? Até porque nos aplicativos o pessoal roda muito, gasta muito combustível, gasta bastante o carro, né? Então precisa renovar essa frota para que os nossos colegas possam também trabalhar.
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0: 6 horas 38 minutos. Vou trazer para você antes disso a dona Terezinha. Ela mandou dizer que não tem problema, eu posso chegar lá amanhã que vai ter. Estou esperando com um chimarrão bem gostoso. Mas claro que vai ter um chimarrão gostoso e eu vou tomar um chimarrão com a dona Terezinha amanhã à tarde. Também, o Claudemir Schutz. Abraços de Tiradentes do Sul. Ô, Chites, velho, tá lá. Tiradentes do Sul deve estar meio garoando por lá. E ele deve estar arrumando o cabo das ferramentas, porque dia de chuva no interior a gente arruma, quer dizer, eles arrumam o cabo da ferramenta para a hora que brilhar o sol. Vamos capinar, tem que lavrar, tem que roçar, tudo isso o Chites tem prática em fazer, né? Ainda mais ele e o seu Cláudio, né, cara? Os dois têm uma habilidade, assim, na enxada deve ser bom que Deus o livre, né, tia? Mas não esqueça, Chites, quando tiver um leitãozinho de uns 40, 50 quilos, pode avisar que eu, Jair Vanzan, a turma aí, vai aí te fazer uma visita, né, tia? Mas que tem que morrer o porquinho junto. Vou trazer pra vocês, Pião Carreiro e Zé Paulo. Porta do Mundo.

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Quero deixar um abraço para todos vocês. Segunda-feira, como eu tenho compromissos particulares, né? A gente tem uma vida além do rádio, né? Eu não estarei aqui. Vai estar aqui seu Júlio Lopes, estará comandando o programa. Eu volto então na terça-feira. Na terça-feira eu volto pro programa. Quero deixar um abraço para cada um. Um abraço para cada uma. Um beijo no coração de todos vocês. Tenham todos um bom final de semana. Eu estou indo. Volto terça-feira, às 5 da tarde. Tchau, fui. Vem aí, a voz do Brasil.

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1: Em Brasília, 19 horas.
2: Está no ar a Voz do Brasil. As notícias do governo federal que movimentaram o país no dia de hoje.
3: Olá, boa noite.
1: Boa noite para você que nos acompanha em todo o país.
3: Sexta-feira, 19 de junho de 2026.
1: Vamos ao destaque do dia: redução do analfabetismo.
3: Pela primeira vez na história, a população com mais de 15 anos que não sabe ler e escrever é menor que 5%.
1: Metade do total de analfabetos é idosa, sendo que também pela primeira vez há menos mulheres que homens nessa condição. Gabriela Noronha.
4: Para fortalecer a educação de jovens e adultos e combater o analfabetismo no Brasil, em 2024, o MEC lançou um pacto nacional que aumenta as vagas nessa modalidade de ensino nos sistemas públicos.
3: E ainda, em Minas Gerais, presidente Lula anuncia investimentos em hospital de referência para o tratamento de câncer em Belo Horizonte.
1: E em novo hospital universitário de São João del Rei, para atendimento de média e alta complexidade, que vai beneficiar 54 municípios.
3: Você vai ouvir também combate às apostas ilegais.
1: Decreto assinado pelo presidente Lula vai permitir bloqueio de bens das bets irregulares e destinação do dinheiro para o Fundo de Segurança Pública. Graziele Bezerra.
5: Segundo o Ministério da Justiça e Segurança Pública, ao todo, 25 milhões de brasileiros apostam nessas plataformas, sendo que um a cada quatro deles aposta todos os dias.
3: Hoje, na apresentação da Voz do Brasil, eu, Mariana Jungmann e Luciano Seixas.
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3: A taxa de analfabetismo no Brasil caiu para menos de 5%, a menor da série histórica.
1: O índice de pessoas que não sabem ler e escrever é maior entre os idosos com mais de 60 anos.
3: Políticas como o Pacto Nacional para a Educação de Jovens e Adultos vêm ajudando a reduzir ainda mais essa taxa no Brasil.
4: Na mesa, cadernos e lápis. 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Aos 61 anos, a cearense Maria do Socorro não perde uma aula no Centro de Educação de Jovens e Adultos no Distrito Federal. Ela teve que trabalhar desde muito cedo e não aprendeu a ler e a escrever, mas decidiu voltar à sala de aula por meio do EJA. E hoje divide o tempo entre as lições e as faxinas que faz para ganhar a vida. A cada nova palavra que ela aprende, é um mundo novo que se abre.
6: Toda pra que eu vejo, eu tô lendo. Vou no mercado, aí eu vejo o preço das coisas, aí eu fico lendo.
4: Assim como Maria do Socorro, milhares de brasileiros têm vencido a luta contra o analfabetismo. Segundo novos dados do IBGE, em 2025, o Brasil tinha 8 milhões e 400 mil analfabetos com 15 anos ou mais, o que representa uma taxa de analfabetismo de 4,9%. O ministro da Educação, Leonardo Barchini, destacou que é o melhor resultado da série histórica.
7: Pela primeira vez na história, nós atingimos na população de mais de 15 anos, menos de 5% de analfabetos no Brasil. E sabe o que a Unesco fala disso? Sabe o que os organismos internacionais falam disso? Falam que um país, quando atinge menos de 5% de adultos analfabetos, ele está encaminhado para a erradicação do analfabetismo.
4: Segundo o IBGE, a população com 60 anos ou mais representava mais da metade do total de analfabetos em 2025. E entre os idosos, pela primeira vez, a taxa de analfabetismo entre as mulheres foi menor que a dos homens. De acordo com William Kratochiwil, analista do IBGE, sem considerar o grupo dos idosos, a taxa cai para menos de 3%.
8: Se tirarmos as pessoas de 60 anos ou mais do grupo de análise, essa taxa ela cai para 2,6%. Isso é reflexo de uma quase universalização da taxa de escolarização, da frequência à escola contínua de crianças de 6 a 14 anos, que em 2025 alcançou aí os 99,5%.
4: Para fortalecer a educação de jovens e adultos e combater o analfabetismo no Brasil, em 2024, o MEC lançou um pacto nacional que aumenta as vagas nessa modalidade de ensino nos sistemas públicos. A professora do EJA, Ana Isabel Lopes, ressalta que, apesar das limitações, os alunos buscam a superação e o aprendizado.
9: A sede maior é essa: eu quero aprender a ler, escrever e eu quero fazer contas. E aí a gente, dentro desse universo, a gente vai apresentando um outro mundo, né? Outras discussões.
4: O Pacto Nacional pela Superação do Analfabetismo prevê mais de 3 milhões de novas matrículas no EJA. E o investimento total deve ser de 4 bilhões de reais até 2028. Reportagem Gabriela Noronha.
1: E o novo piso salarial dos professores da educação básica já está definido. Será de R$ 5.130,63.
3: Um reajuste de 5,4% em relação ao valor que estava em vigor, garantindo ganho real acima da inflação.
1: O decreto foi assinado pelo presidente Lula e publicado hoje no Diário Oficial.
3: Segundo a legislação vigente, a atualização anual do piso não pode ficar abaixo da inflação acumulada.
1: E os profissionais contratados por tempo determinado também estão entre os beneficiários do piso salarial nacional.
3: As inscrições para o Sisu Mais acabam hoje, mas os estudantes ainda têm algumas horas para aproveitar essa oportunidade.
1: O sistema aproveita notas de quem fez o último Enem, mas não foi selecionado no primeiro semestre para uma nova seleção de vagas remanescentes em universidades de todo o país.
3: E as notas de corte já foram divulgadas, o que ajuda a escolher cursos com mais chance de passar.
10: O Ministério da Educação divulgou as primeiras notas de corte parcial do Sisu Mais, uma etapa complementar do Sistema de Seleção Unificada, Sisu, que vai ofertar eventuais vagas disponíveis em instituições públicas de educação superior. A nota de corte pode ser consultada diretamente nas páginas do Sisu Aluno e do Sisu Vagas ou por meio da Central de Atendimento do MEC pelo telefone 0800-61-61-61. Ao todo, 34 instituições públicas de educação superior decidiram destinar vagas para o Sisu Mais. Estão sendo ofertadas 9.436 vagas em 532 cursos. A nota de corte deve ser utilizada pelo candidato apenas como uma referência da situação em que se encontra para concorrer à vaga selecionada, não sendo uma garantia de seleção. E atenção, o estudante que obtiver no mínimo 650 pontos na média das 5 provas do Enem está apto a participar do PEDME Licenciaturas caso se inscreva para um curso presencial de licenciatura e seja selecionado. Quem entrar no programa vai ganhar bolsa mensal de R$ 1.050 desde o ingresso até a conclusão do curso. Para mais informações, acesse as redes sociais do Ministério da Educação ou portalgov.br/MEC. Reportagem Júlio César de Oliveira.
1: Melhorar a qualidade do atendimento dos futuros médicos e garantir a regulação dos cursos de medicina.
3: Esses são os objetivos de uma medida provisória assinada hoje pelo presidente Lula, que torna obrigatória a aprovação no ENAMED, o Exame Nacional de Avaliação da Formação Médica, para obter o diploma e o registro profissional.
1: A medida vale apenas para novos alunos que ingressarem nos cursos de medicina.
11: Estudantes de medicina deverão obrigatoriamente ser aprovados no ENAMED, o Exame Nacional de Avaliação da Formação Médica, para obter o diploma e exercer a profissão. O ENAMED também vai substituir a prova teórica do Revalida, exame aplicado a médicos formados no exterior que querem validar o diploma no Brasil. As mudanças estão previstas em uma medida provisória assinada pelo presidente Lula durante a inauguração do Hospital Universitário da Universidade Federal de São João del Rei, em Divinópolis, Minas Gerais. Em entrevista coletiva nesta sexta-feira, a secretária de Regulação e Supervisão da Educação Superior do MEC, Marta Abramo, afirmou que a nova política tem como objetivo melhorar a qualidade da formação médica e fortalecer a supervisão dos cursos.
12: Isso agora vem reforçado na própria medida provisória no texto e vai ter um reforço legal, né, de que um dos objetivos do ENAMED é exatamente auxiliar na avaliação, regulação e supervisão dos cursos de graduação de medicina. Isso está em perfeita consonância com o nosso Sistema Nacional de Avaliação. O resultado dos desempenhos podem constituir o referencial básico dos processos de regulação e supervisão da educação superior.
11: Com a medida, cada estudante deverá participar do ENAMED duas vezes, a primeira ao final do quarto ano do curso, para ajudar a identificar dificuldades e permitir que as instituições façam os ajustes necessários. E a segunda prova será no último ano da graduação. Nesta última etapa, a aprovação no exame será obrigatória para que o formado possa se inscrever no Conselho Regional de Medicina, o CRM, e exercer legalmente a profissão. A exigência não vale para quem já está cursando medicina, apenas para quem entrar após a publicação da medida provisória. Para o secretário de Gestão do Trabalho e da Educação na Saúde do Ministério da Saúde, Felipe Proenço, a mudança é uma reivindicação das entidades médicas e responde a uma preocupação da população.
13: Traz essa grande preocupação com a qualidade da formação médica, com quem está atendendo a pessoa, de como que a pessoa que está sendo atendida vai poder saber sobre a qualidade da formação desse profissional. Para isso, foi fundamental estar ouvindo a população, estar ouvindo um clamor da sociedade que acha importante que tenha uma prova que avalie a qualidade da formação médica, e é exatamente isso que a medida provisória está apresentando, ouvindo essa preocupação, esse clamor.
11: O ENAMED foi criado em 2025. Na primeira edição, 32% das escolas médicas do país tiveram avaliação considerada insatisfatória. 33% dos estudantes concluintes não atingiram o nível mínimo de proficiência esperado. O exame será realizado duas vezes por ano pelo INEP, o Instituto Nacional de Estudos e Pesquisas Educacionais Anísio Teixeira, nos municípios que têm cursos de medicina. A edição de 2026 está com inscrições abertas até 29 de junho. As provas serão aplicadas no dia 13 de setembro. Reportagem Jéssica Gonçalves.
3: E o presidente Lula também anunciou hoje em Minas Gerais um pacote de investimentos em saúde com foco na ampliação do atendimento pelo SUS.
1: Foi inaugurado um novo hospital da Universidade Federal de São João del Rei, que vai beneficiar 1 milhão de pessoas em 54 cidades.
14: O Hospital da Universidade Federal de São João del Rei será referência em assistência à saúde, ensino e pesquisa. É o primeiro da região oeste de Minas Gerais totalmente destinado ao SUS. O hospital terá capacidade de atendimento de média e alta complexidade e vai beneficiar mais de 1 milhão de pessoas de 54 municípios. O presidente da Rede HU Brasil, que administra hospitais universitários federais, Arthur Chioro, detalhou como será a estrutura da nova unidade de saúde.
15: Esse hospital, que já está atuando, já tem paciente internado, vai ter 198 leitos. Desses 198 leitos, 55 serão de terapia intensiva. Nós teremos todas as principais especialidades clínicas, cirúrgicas, pediátricas.
14: O governo do Brasil vai investir 341 milhões de reais por ano no hospital universitário, além de 85 milhões de reais para a compra de equipamentos e mobiliários médico-hospitalares. Durante a inauguração, o presidente Lula falou sobre a importância de investimentos para a saúde e educação.
16: Nós estamos criando 40 e poucos hospitais universitários. E nós estamos fazendo mais investimento do que já foi feito em qualquer momento da história desse país da saúde. Por uma simples razão. Por uma simples razão. A Constituição brasileira diz que todos nós somos iguais perante a lei. Então o povo pobre tem que ter direito à mesma médica que o presidente da República tem.
14: Pela manhã, em Minas Gerais, Lula também anunciou investimentos para o Hospital Luxemburgo, em Belo Horizonte, referência no tratamento contra o câncer. A unidade, que pertence ao Instituto Mário Pena, passou a atender 100% pelo SUS e recebeu investimentos de 89 milhões e 300 mil reais, além de um acelerador linear para radioterapia e um equipamento de cirurgia robótica pelo Agora Tem Especialistas. O programa, que tem como principal objetivo reduzir fila de espera na saúde a partir de consultas, cirurgias e equipamentos, como ressaltou o ministro da Saúde, Alexandre Padilha.
17: E eu, para resumir o que é o Agora Tem Especialistas, ele é exatamente o que nós estamos vendo aqui. é a maior mobilização da história do SUS, tanto da rede pública quanto da rede privada do nosso país, para que a gente reduza o tempo que as pessoas esperam nas filas do SUS para fazer uma cirurgia, um exame, para começar o tratamento do câncer.
14: Em Divinópolis também foram entregues veículos para transporte de pacientes pelo novo PAC Saúde e pelo programa Caminhos da Saúde. Em Minas Gerais, já foram selecionados 314 veículos entre vans, micro-ônibus e ambulâncias com investimentos superiores a 127 milhões de reais. De Divinópolis, em Minas Gerais, Luciana Colares de Holanda.
3: E o governo do Brasil também está investindo para promover o cuidado, fortalecer a assistência e reduzir riscos no Sistema Único de Saúde.
1: Para isso, foi criada a Política Nacional de Qualidade e Segurança do Paciente, com o objetivo de dar mais qualidade no atendimento aos pacientes.
18: Segurança, qualidade e acolhimento no atendimento à saúde. Para reforçar esse cuidado no SUS, o governo do Brasil instituiu a Política Nacional de Qualidade e Segurança do Paciente. A medida busca prevenir falhas, aprimorar a comunicação entre as equipes e oferecer uma assistência cada vez mais segura e humanizada, explica Luísa Bezerra Frazão, coordenadora-geral de atenção hospitalar do Ministério da Saúde.
19: A gente traz o paciente como centro do cuidado, esse é o maior ganho que a política ela faz menção, né, que o paciente, além dos direitos, ele tem deveres e ele deve ser olhado nas suas peculiaridades, na sua individualidade.
18: Entre as ações prioritárias estão a identificação correta do paciente, a prevenção de infecções, o uso seguro de medicamentos e a melhoria da comunicação entre as equipes de saúde. A política também incentiva o monitoramento de falhas para que os erros sejam compreendidos e não voltem a acontecer. A médica Cláudia Mello, do Núcleo Estadual de Gestão Estratégica de Segurança do Paciente do Rio de Janeiro, destaca a tecnologia no processo de cuidados.
20: Com a vinda da tecnologia, do avanço, da melhoria dos cuidados, essa reorganização teve que ser feita. É ampliar o engajamento do paciente no seu cuidado. Esse é o principal modelo que a gente quer desde sempre. O paciente entender que ele é o dono do seu cuidado, que ele tem que participar, se envolver na sua rotina de atendimento.
18: A implementação dessa política vai atender ações estratégicas a diferentes contextos de atenção à saúde, incluindo a atenção primária, a atenção hospitalar, os serviços de urgência e emergência e a atenção domiciliar. Reportagem Pablo Mundim.
3: Uma medida provisória assinada hoje pelo presidente Lula e será um passo a mais para a redução das filas por liberação de benefícios do INSS.
1: Ela reduz de 45 para 30 dias o prazo para a inclusão de processos administrativos e serviços no programa de gerenciamento de benefícios.
21: O governo federal reduziu de 45 para 30 dias o prazo para acelerar a análise de processos acumulados no INSS. Agora, os pedidos parados há pelo menos um mês entram direto no Programa de Gerenciamento de Benefícios. O PGB prevê o pagamento de bônus para os servidores do INSS por análises extras que eles realizarem além da sua capacidade ordinária. A medida não gera custos adicionais para os cofres públicos. A presidente do INSS, Ana Cristina Silveira, explica as vantagens da nova regra.
22: Com a norma publicada pelo governo do Brasil, os processos que estiverem há mais de 30 dias aguardando análise poderão ser incluídos no PGB, programa que reforça nossa capacidade de atendimento. Estamos utilizando os recursos já previstos para tornar o atendimento mais ágil, reduzir o tempo de espera e garantir que os direitos da população sejam reconhecidos com mais eficiência.
21: Com a mudança, a expectativa do governo é beneficiar de imediato mais de 100 mil cidadãos que aguardam uma resposta da Previdência Social. A nova regra já está em vigor em todo o país. Reportagem Pedro Sardinha.
3: 25 milhões de brasileiros têm usado plataformas ilegais de apostas online, as chamadas bets, e um quarto deles jogam nelas todos os dias.
1: Para conter o avanço desse mercado irregular, foi assinado hoje pelo presidente Lula um decreto que garante o bloqueio de recursos financeiros dessas empresas.
3: E destina recursos a ações de prevenção e combate à criminalidade. Um decreto assinado nesta sexta-feira pelo presidente Lula aumenta a rigidez contra o mercado de apostas ilegais, garantindo mais efetividade no bloqueio de bens e recursos de agentes que operam fora da lei. De acordo com o ministro da Fazenda, Dario Durigan, ao identificar apostas ilegais, a Secretaria de Prêmios e Apostas vai notificar as instituições financeiras para que bloqueiem em até 24 horas os valores existentes e interrompam novas transações.
0: A partir de agora, com o decreto do presidente regulamentando a lei antifacção, uma notificação, um auto, um novo documento que vai ser apurado pela SPA, vai ser enviado diretamente aos bancos e às instituições financeiras, com ciência do Banco Central. A obrigação legal passa a valer e a instituição financeira tem que bloquear todas as contas que ela tiver identificado por onde passou o recurso dessas bets ilegais.
3: Cumprido o devido processo, os recursos bloqueados serão destinados ao Fundo Nacional de Segurança Pública, contribuindo para o financiamento de ações de prevenção e combate à criminalidade. Segundo o Ministério da Justiça e Segurança Pública, as bets ilegais representam entre 41% e 51% das plataformas que operam na legalidade. Ao todo, 25 milhões de brasileiros apostam nessas plataformas, sendo que um a cada quatro deles aposta todos os dias. Por isso, o ministro da pasta, Wellington César Lima e Silva, considera importante a iniciativa de conter as ações criminosas em sites ilegais.
2: Não é trivial esse esforço que o governo federal faz, antes, pelo contrário, ele é muito robusto e complementar de tantas outras iniciativas que estão sendo adotadas. Esse é um largo passo nesse combate às bets ilegais.
3: Desde outubro de 2024, o governo do Brasil vem desenvolvendo medidas para combater o jogo ilegal e o endividamento das famílias. Uma delas foi a exclusão dos beneficiários de programas sociais dessas plataformas. Além disso, o Ministério da Fazenda criou o botão de autoexclusão, em que o próprio cidadão pede voluntariamente para ser excluído de qualquer cadastro de casas de apostas. Quase 700 mil pessoas já utilizaram a ferramenta. Em outra frente, cerca de 50 mil sites ilegais já foram bloqueados pela Anatel. 780 perfis e 306 publicações que promoviam apostas irregulares, além de 190 aplicativos não autorizados, foram retirados do ar. Reportagem Graziele Bezerra.
1: Pequenos negócios já renegociaram mais de 15 bilhões de reais por meio do novo Desenrola Brasil, programa de renegociação de dívidas do governo federal.
3: Além das empresas, o programa também tem modalidades voltadas para pessoas físicas e produtores rurais.
1: Considerando todas elas, o novo Desenrola Brasil já contabiliza mais de 1 milhão de operações contratadas.
3: As renegociações de dívidas envolvem descontos de até 90%, juros reduzidos e a possibilidade de uso do FGTS para quitação de débitos de pessoas físicas.
1: O ministro do Empreendedorismo, da Microempresa e da Empresa de Pequeno Porte, Paulo Pereira, destaca os principais resultados alcançados em menos de 2 meses.
5: São mais de 1 milhão de dívidas que foram negociadas, mais de 18 bilhões de reais emprestados, o que fez com que 912 mil operações de pessoas físicas fossem resolvidas pelo Desenrola. Quando a gente olha para as pessoas jurídicas, os números também são incríveis, são mais de 120 mil operações, 15 bilhões de reais emprestados para que as empresas saiam da dívida cara, dos juros altos, da negativação e possam limpar os seus nomes, investir e contratar mais.
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3: Após 15 anos da primeira Conferência Nacional de Arquivos, o Brasil volta a discutir o papel estratégico da preservação documental.
1: A conferência já realizou encontros em quase todos os estados e discute as propostas para uma nova política para o setor.
24: Os debates envolvem temas como preservação digital, acesso à informação, proteção de dados e os desafios das novas tecnologias para a memória pública. Os debates também abordam capítulos importantes da história brasileira, como acesso a documentos sobre a escravização da população negra, a preservação dos arquivos da ditadura militar e e ações voltadas à memória e à reparação histórica. Temas que reforçam o papel dos arquivos na garantia do direito à verdade e à construção da cidadania, disse a ministra da Gestão e da Inovação em Serviços Públicos, Esther Dweck.
4: Arquivos são estruturas fundamentais para garantir direitos no presente e construir perspectivas de futuro. São infraestruturas estratégicas de informação, indispensáveis ao funcionamento do Estado, voltado para a sua sociedade e especialmente ao fortalecimento da democracia.
24: O debate percorreu 24 estados e mobilizou mais de 2.500 participantes de todo o país. Agora, 500 delegados e convidados vão construir propostas para orientar as políticas públicas do setor. Reportagem Pablo Mundino.
3: Essas foram as notícias do Governo do Brasil.
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1: Fique agora com as notícias do Poder Judiciário e do Congresso Nacional. Boa noite, bom fim de semana.
3: A gente volta na segunda. Boa noite.
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8: STF vai julgar a validade do sistema de cotas em processo seletivo interno da universidade.
9: STJ decide que pagamento de dívida que motivou a ação de despejo não impede rescisão de contrato de aluguel por atrasos durante o processo.
8: Eleições 2026. 7 estados já solicitaram apoio das Forças Armadas para a atuação no primeiro turno.
9: Boa noite, eu sou Marcela Luiza.
8: Eu sou Walter Lima.
9: O Supremo Tribunal Federal vai decidir se é constitucional a aplicação do sistema de cotas em processo seletivo interno de universidade quando os candidatos já se submeteram à ação afirmativa para ingressar na instituição.
8: A tese a ser definida pelo STF deverá ser aplicada aos casos semelhantes em todo o país. Marcelo Della Libera.
25: Ao se manifestar pela repercussão geral do tema, o presidente do Supremo Tribunal Federal, ministro Edson Fachin, ressaltou que em diversos precedentes, a Corte decidiu que a política de cotas é um instrumento legítimo de concretização da igualdade material. O caso em exame, contudo, apresenta contornos ampliados sobre o tema, pois consiste em definir se a extensão da ação afirmativa aos processos seletivos internos destinados à progressão acadêmica é indispensável à preservação do princípio da igualdade material.
9: Diante de ação de despejo por falta de pagamento, inquilino pode quitar dívida e assim manter o contrato.
8: Mas para o STJ, se houver atrasos reiterados ao longo do processo, pode haver a rescisão. A ministra Nancy Andrighi foi a relatora. Fátima Uchoa.
26: Uma ação de despejo foi julgada improcedente pelo fato de os débitos terem sido quitados antes da citação. Já o Tribunal de Justiça do Distrito Federal reconheceu que o inquilino manteve inadimplência reiterada, pagando com atraso os aluguéis vencidos ao longo do processo. No STJ, a terceira turma manteve esse acórdão, considerando que a possibilidade de quitar a dívida e impedir o despejo é uma chance que a lei dá ao inquilino de boa fé e não deve servir como meio para proteger a inadimplência contínua.
9: 7 estados já solicitaram apoio das Forças Armadas para atuação no primeiro turno das eleições.
8: O anúncio foi feito por Murilo Salmito, secretário-geral da presidência do TSE. Fábio Ruas.
27: Os pedidos ainda precisam ser aprovados pelo plenário do TSE para então serem encaminhados à presidência da República. Desde 1994, as Forças Armadas transportam urnas e equipamentos para as eleições, além de ajudar no deslocamento de servidores da Justiça Eleitoral. O objetivo é garantir o voto de quem mora em locais de difícil acesso.
9: A segunda etapa da itinerância Cidadania Aqui com Você começa amanhã na comunidade indígena Espírito Santo, em Oiapoque, no Amapá.
8: A iniciativa é do Conselho Superior da Justiça do Trabalho, Rafael Silva.
28: Depois de passar 2 dias na aldeia Manga, a itinerância Cidadania Aqui com Você foi para a aldeia Espírito Santo para oferecer os serviços ao longo do fim de semana. semana. As equipes que ficarão no local esses dias montaram hoje mesmo a estrutura, porque amanhã, logo cedo, o mutirão começa o atendimento aos indígenas. Eles vão ter acesso de graça desde a emissão de documentos, concessão de benefícios sociais, soluções de questões trabalhistas, até capacitações e atendimento de saúde. Os atendimentos vão das 8 da manhã às 6 da tarde.
9: 6 pessoas são condenadas por desvio de mais de R$800 mil de verbas do SUS.
10: A ação foi movida pelo MPF. Vanessa Pereira.
11: Segundo a sentença, os réus faziam parte de um esquema criminoso de desvio de recursos públicos do SUS no município de Barra do Piraí, no Rio de Janeiro. Investigações mostraram que o grupo realizava transferências irregulares de verba do Fundo Municipal de Saúde para contas bancárias de terceiros e empresas, sem a realização de um processo formal de ordenação de despesas ou justificativa administrativa. Os 6 envolvidos foram condenados por peculato e crimes de responsabilidade, com penas que variam entre 6 e 19 anos de prisão, além de multas individuais, ressarcimento dos valores desviados e perda do cargo público. Ainda cabe recurso da decisão.
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9: Uma boa noite.
10: Bom fim de semana e até segunda-feira.
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25: Eu sou Ricardo Nakaoka e estes são os destaques de hoje do Jornal do Senado, que começa agora. Sancionado o piso salarial de R$ 5.130 para professores da educação básica. Proposta garante exame para diagnóstico do autismo no SUS. Regulamentação da profissão de cuidador de pessoa com deficiência vai a plenário. Boa noite. Mais de 2 milhões de professores da educação básica terão um novo piso salarial a partir desse ano. O governo sancionou o reajuste para R$ 5.130, um aumento de 5,4%. A nova lei também cria uma regra permanente para a correção anual dos valores, com base na inflação e no crescimento das receitas do Fundeb. Relatora da proposta, a senadora professora Dorinha Seabra, afirma que a medida traz mais previsibilidade para gestores e professores e reforça a valorização de uma carreira essencial para a qualidade da educação no país.
13: O piso do professor, ele é a primeira estrutura de valorização e de organização da carreira. A partir do piso que as carreiras podem e devem se organizar. Não tem educação pública de qualidade se nós não tivermos professores e professores bem valorizados e respeitados.
25: E muitas vezes, estudantes com altas habilidades ou superdotação enfrentam dificuldades para ter suas necessidades educacionais reconhecidas e atendidas. Para garantir mais inclusão e desenvolvimento desses talentos, foi sancionada a Política Nacional voltada a esse público. Os detalhes com a repórter Patrícia Oliveira.
14: A Política Nacional para Estudantes com Altas Habilidades ou Superdotação apoia a identificação precoce e o desenvolvimento dos alunos no sistema educacional brasileiro. A lei cria também um cadastro nacional desses estudantes e prevê estratégias como o enriquecimento curricular, aceleração parcial em áreas específicas do conhecimento e a aceleração integral da trajetória escolar, de acordo com as necessidades de cada aluno. O texto relatado pela senadora professora Dorinha Seabra, do União do Tocantins, também prevê a formação especializada de profissionais da educação para receber esses estudantes.
15: Essa é uma forma de garantir e respeitar as diferenças para que elas não se tornem barreiras para que essas crianças e jovens permaneçam nas nossas escolas.
14: A nova lei autoriza ainda a criação de centros de referência especializados para apoiar estudantes, famílias e professores.
0: Identificar o transtorno do espectro autista nos primeiros anos de vida pode fazer diferença no desenvolvimento e na qualidade de vida das crianças. Para ampliar o acesso ao diagnóstico precoce, avançou no Senado um projeto que obriga o SUS a oferecer exames específicos. A proposta obriga o SUS a oferecer, de forma integral e prioritária, exames especializados para identificar o transtorno do espectro autista. Entre eles estão BERA, exame que avalia como os estímulos sonoros são transmitidos pelo nervo auditivo até o tronco cerebral, a ressonância magnética e o eletroencefalograma, além de avaliações clínicas multiprofissionais. A proposta busca reduzir as barreiras de acesso ao diagnóstico, garantir intervenções mais cedo e fortalecer a inclusão e o desenvolvimento de crianças, adolescentes e demais pessoas com TEA. A senadora Damaris Alves, do Republicanos do Distrito Federal, leu o relatório favorável do senador Flávio Arnes, do PSB do Paraná, destacando as vantagens para a população. O projeto foi apresentado por Flávio Bolsonaro, do PL do Rio de Janeiro, e agora segue para a votação final na Comissão de Assuntos Sociais.
2: A relação entre diagnóstico precoce e proteção do paciente é evidente, pois a identificação rápida funciona como defesa contra negligências e formas de violência institucional.
0: E seguiu para o plenário do Senado, com pedido de urgência para a votação, o projeto que regulamenta a profissão de cuidador de pessoa com deficiência. A proposta recebeu o aval da Comissão de Assuntos Sociais. Repórter Marcela Diniz.
16: De acordo com o projeto aprovado na Comissão de Assuntos Sociais, o cuidado profissional de pessoa com deficiência deve ser feito por maior de 18 anos, sem antecedentes criminais e com assistência integral, o que inclui atenção à saúde, alimentação, higiene pessoal, recreação, ao lazer e à cultura. A violação de direito ou garantia configura hipótese de demissão por justa causa. Para a relatora da proposta, senadora Damaris Alves, do Republicanos do Distrito Federal, a atual falta de regras mínimas para o desenvolvimento da atividade, além de expor as pessoas com deficiência a riscos concretos de negligência, abuso ou violação de direitos, contribui para a invisibilidade e, consequente, desvalorização dos cuidadores.
2: É fundamental para a inclusão desses profissionais.

0: 6:30 no horário de Brasília. Está no ar.
1: Receber seguro-desemprego referente a outra atividade

0: especial. É o principal exportador, um dos principais exportadores de açaí do país, e é onde tem, já por estudos da Embrapa, o açaí com melhor qualidade, maior diversidade de cultura. Como temos safras entre safras de açaí, é essa a necessidade desse projeto que apresentamos.
1: O projeto ainda prevê o cruzamento de informações de bancos de dados de órgãos públicos federais para verificação dos requisitos de concessão e manutenção do benefício. O pagamento será cancelado se identificada fraude ou recebimento de renda que impeça sua acumulação.
2: E com a alta do preço dos combustíveis, agravada pelos conflitos no Oriente Médio, o governo federal liberou uma nova ajuda ao setor aéreo. Uma medida provisória, que agora será analisada pelo Congresso Nacional, garante até 8 bilhões de reais em empréstimos para as companhias aéreas nacionais, com recursos do Fundo Nacional de Aviação Civil. A expectativa é reduzir o impacto dos custos operacionais e preservar a oferta de voos. O financiamento terá juros de 4% ao ano e prazo de pagamento de até 5 anos. A medida ainda precisa ser analisada pelo Congresso Nacional no prazo de 120 dias. Se for aprovada, o texto será convertido em lei.
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2: Com edição de Paula Groba e trabalhos técnicos de João Lira, o Jornal do Senado fica por aqui. Acompanhe agora as notícias do Tribunal de Contas da União e da Câmara dos Deputados. Boa noite e um bom fim de semana.
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5: O Tribunal de Contas da União avaliou as ações do governo para combater golpes digitais que utilizam a identidade de órgãos públicos. São fraudes em que criminosos se passam por instituições públicas para enganar cidadãos por e-mail, aplicativos de mensagens e outros canais digitais. A auditoria apontou falta de coordenação entre as organizações responsáveis pela prevenção e resposta aos crimes. Para o TCU, não existe uma estratégia integrada para enfrentar o problema e proteger a população. Isso dificulta a identificação de riscos e pode aumentar a exposição da população a golpes. O tribunal fez recomendações para melhorar a articulação e ampliar as ações de prevenção e conscientização. Saiba mais em tcu.gov.br.
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6: Câmara cria política para pessoas com transtorno do neurodesenvolvimento.
7: Plenário dispensa licitação para SUS comprar medicamentos da Hemobras.
6: Deputados aprovam a regulamentação da profissão do psicopedagogo.
7: Boa noite. Os deputados aprovaram um projeto de lei que regulamenta o exercício profissional da psicopedagogia. A repórter Luciana Vieira tem os detalhes da proposta.
8: Uma proposta aprovada pela Comissão de Constituição e Justiça da Câmara regulamenta o exercício profissional da atividade de psicopedagogia em todo o território nacional. De acordo com a proposta, poderão exercer a atividade os titulares de diploma de graduação em psicopedagogia

0: psicologia ou aqueles formados em pedagogia, psicologia, fonoaudiologia e licenciaturas que concluírem especialização na área com carga mínima de 600 horas ou 80% da carga prevista no prazo de até 60 meses após a publicação da lei. Também ficam autorizados profissionais com qualquer graduação que tenham concluído especialização em psicopedagogia de no mínimo 360 horas antes da publicação da norma, além de pessoas que comprovarem atuação na área por pelo menos um ano, desde que obtenham graduação ou especialização em até 5 anos. Diplomas estrangeiros revalidados também serão aceitos. O texto assegura ainda que profissionais que já ocupam cargos ou funções de psicopedagogo em instituições públicas ou privadas poderão continuar exercendo suas atividades. Tanto os cursos de graduação em psicopedagogia quanto as especializações com carga mínima de 600 horas devem contar com estágio prático supervisionado como requisito para o exercício profissional. A regra, porém, não valerá para estudantes que já estiverem matriculados antes da entrada em vigor da lei. O texto aprovado detalha as funções do psicopedagogo em diferentes contextos. Em instituições educacionais, o profissional poderá atuar no enfrentamento de problemas de aprendizagem, colaborar com a formulação de políticas e orientações pedagógicas, apoiar processos de inclusão de estudantes com deficiência ou dificuldades de aprendizagem e desenvolver ações preventivas. Em ambientes clínicos, consultórios e hospitais, caberá ao psicopedagogo realizar diagnóstico de dificuldades de aprendizagem, intervir e acompanhar indivíduos com essas dificuldades, aplicar métodos e instrumentos específicos, prestar consultoria, elaborar relatórios e orientar cursos e serviços na área. O texto também prevê o encaminhamento a outros profissionais quando necessário. A proposta estabelece ainda que o psicopedagogo deve manter sigilo sobre informações obtidas no exercício da atividade. O compartilhamento de dados só poderá ocorrer com outros profissionais envolvidos no atendimento e igualmente submetidos ao sigilo. O descumprimento dessa regra poderá resultar em sanções civis e penais. Durante a votação, o deputado Patrus Ananias, do PT de Minas Gerais, disse que a psicopedagogia é o encontro da educação com a psicologia.
1: Então, de uma forma amorosa, de uma forma pedagógica, as nossas professoras, os nossos professores, devidamente capacitados na formação da psicopedagogia, podem trabalhar essas duas dimensões da educação, do aprendizado, da abertura do conhecimento para novos horizontes e novas possibilidades, mas também do autoconhecimento da criança, do jovem, voltando para si mesmo, para se melhor conhecer e assim melhor conhecendo, tenham mais consciência para alargar e aprofundar os seus conhecimentos.
0: O projeto que regulamenta o exercício profissional da atividade de psicopedagogia já pode seguir para a análise do Senado, a menos que haja recurso para a votação antes pelo plenário da Câmara. Da Rádio Câmara de Brasília, com informações de Paula Bittar, Luciana Vieira.
2: Agricultura.
3: Evair Vieira de Mello, do Republicanos do Espírito Santo, defende a renegociação das dívidas dos produtores rurais. Na avaliação do deputado, a proposta busca garantir condições para a continuidade da produção agropecuária e o abastecimento de alimentos no país.
4: Evair Vieira de Mello também questiona a política de gastos do governo e afirma que despesas com viagens e diárias impactam muito as contas públicas. Para ele, o executivo deveria priorizar o controle de gastos em vez de atribuir ao Congresso a responsabilidade pelos desafios fiscais.
2: Meio ambiente.
3: Nilton Tato, do PT de São Paulo, registra a campanha Junho Verde como um importante debate para a conscientização ambiental. Para ele, a redução do desmatamento e a transição para fontes de energia mais limpas são importantes para enfrentar os desafios ambientais da atualidade.
4: Nilton Tato também ressalta o papel do Brasil nas discussões internacionais sobre desenvolvimento sustentável. De acordo com o parlamentar, o Congresso deve priorizar pautas que conciliem a redução do efeito estufa e a melhoria da qualidade de vida da população.
2: Desenvolvimento Regional.
3: Hildo Rocha, do MDB do Maranhão, questiona a seleção de moradias financiadas pelo Fundo de Desenvolvimento Social e pelo Minha Casa Minha Vida Rural. Segundo o parlamentar, falta transparência na distribuição das unidades habitacionais.
4: Hildo Rocha pretende convocar o ministério responsável pelo PAC para prestar esclarecimentos na Câmara. Ele também levanta dúvidas sobre a distribuição dos recursos, os critérios adotados e a viabilidade financeira dos empreendimentos selecionados.
2: Homenagem.
3: Câmara aprovou o projeto que cria o título de Cidade Amiga do Idoso. O repórter Marcelo Lacher traz mais informações sobre a proposta.
5: O plenário da Câmara aprovou o projeto, já analisado pelo Senado, que cria o título de Cidade Amiga do Idoso, para os municípios que adotarem iniciativas para garantir um tratamento digno às pessoas idosas. Para concorrer ao título, a cidade deverá demonstrar que tem programas ou políticas públicas que estimulem a inclusão social, cultural e política dessa população. Essas políticas deverão beneficiar idosos em áreas como transporte, moradia, participação social, emprego, comunicação e informação. O título Cidade Amiga do Idoso será conferido por um conselho composto por representantes dos governos federal, estaduais, distrital e municipais, bem como das entidades representativas da população idosa. O título terá validade de 3 anos. Depois disso, as políticas adotadas e os compromissos assumidos serão reavaliados. O autor da proposta, deputado Pompeu de Matos, do PDT do Rio Grande do Sul, diz que o título estimula os municípios a adotarem políticas para acolher e dar mais qualidade de vida a essa população.
6: Ele busca proteger, reconhecer, apoiar, acolher os nossos idosos, que são, na verdade, os trabalhadores de ontem, que carregaram cada cidade do meu Rio Grande nos braços, carregaram cada estado desse país e hoje são aposentados, mal remunerados, são idosos desrespeitados, desvalorizados, mal acolhidos.
5: O projeto que cria o título Cidade Amiga do Idoso para os municípios que adotarem políticas em favor da população idosa seguiu para a sanção presidencial e já pode virar lei. Da Rádio Câmara de Brasília, com informações de Antônio Vital, Marcelo Larcher.
2: Transportes.
4: Eduardo Bismarck, do PV, comemora a decisão da Agência Reguladora do Estado do Ceará de autorizar novas empresas a operar linhas de ônibus nas macro-regiões do Litoral Leste e do Vale do Jaguaribe. Ele avalia que a mudança deve melhorar a segurança e a regularidade das viagens.
3: Eduardo Bismarck relata que moradores das duas macro-regiões enfrentavam panes frequentes e longas esperas durante deslocamentos de ônibus. Ele cita Beberibe, Aracati, Limoeiro do Norte, Icapuí, entre outros municípios atendidos pela nova etapa da operação.
4: Cobalcini, do MDB, cobra da NTT a revisão do projeto de concessão de rodovias federais em Santa Catarina. O deputado considera insuficiente a previsão de cerca de 80 quilômetros de duplicação nos 2 lotes previstos com contratos de 30 anos.
3: Cobalcini afirma que Santa Catarina depende dessas estradas para o escoamento de produtos da região oeste do estado até os portos. Ele defende a duplicação de trechos estratégicos das BRs 282 e 470, além de melhorias na BR-153 para atender a região do Alto Uruguai.
2: Saúde.
4: A Câmara aprovou proposta que permite que o SUS adquira sem licitação medicamentos feitos pela Hemobras. O repórter Antônio Vital acompanhou a votação.
7: A Câmara dos Deputados aprovou o projeto que permite a contratação direta, sem licitação, para compra de medicamentos hemoderivados ou produzidos por biotecnologia para pacientes do Sistema Único de Saúde. O projeto, apresentado pelo deputado Jorge Sola, do PT da Bahia, não exige licitação quando os medicamentos forem produzidos por instituição pública que seja o único fornecedor desse tipo de produto no país. No Brasil, a única empresa pública do setor é a Hemobras, como é conhecida a empresa brasileira de hemoderivados e biotecnologia, vinculada ao Ministério da Saúde. A empresa processa o plasma doado nos hemocentros para fabricar medicamentos para o Sistema Único de Saúde. Ela produz hemoderivados, que são medicamentos feitos a partir do plasma do sangue humano e usados no tratamento de doenças como hemofilia. Produz ainda medicamentos biotecnológicos, obtidos por meio de engenharia genética, como o chamado fator 8, usado em pacientes com hemofilia A. Medicamentos produzidos por biotecnologia também são usados no tratamento de alguns tipos de câncer e doenças autoimunes. O projeto recebeu parecer favorável do relator, deputado Clodoaldo Magalhães, do PV de Pernambuco, mas foi criticado em plenário por deputados do Novo e do Missão. Para o deputado Gilson Marques, do Novo de Santa Catarina, dispensar licitação para produtos de biotecnologia feitos pela Hemobras prejudica a concorrência e pode encarecer os custos.
8: Com relação aos hemoderivados, de fato, a Hemobras já produz quase que 100% dos medicamentos desse estilo. No entanto, os produtos biotecnológicos é uma ampla gama que vai poder ter quase que um monopólio da Hemobras e, obviamente, isso é negativo. Não faz sentido ter esse monopólio forçado com dispensa de licitação de uma única empresa. Vai quebrar todo o mercado que trata e que produz esse tipo de serviço. É inacreditável.
7: O autor da proposta, Jorge Sola, defendeu a preferência para a Hemobras e a produção nacional de medicamentos usados no tratamento de diversas doenças.
9: Existem duas tecnologias que a Hemobras utiliza. Uma é o fracionamento do plasma. Para o fator 8, que é usado em pacientes com hemofílicos, o fracionamento do plasma, presidente, não é suficiente. Por isso foi criada uma segunda planta de biotecnologia, de engenharia genética. O que não pode acontecer é obrigar um processo licitatório onde qualquer empresa de outro país pode querer concorrer quando nós investimos muito para ter capacidade de produção nacional.
7: O projeto que permite a contratação direta, sem licitação, para compra de medicamentos hemoderivados ou produzidos por biotecnologia por instituições públicas, agora será analisado no Senado. Da Rádio Câmara, de Brasília, com informações de Daniele Lessa, Antônio Vital.
2: Segurança Pública.
3: Dixon, do PL, critica a situação da segurança pública no Rio Grande do Norte e cobra ações do governo estadual. Ela ressalta que o aumento dos casos de violência e a atuação de facções criminosas tem gerado um clima permanente de medo e insegurança para a população.
4: Carla Dixon também registra o atentado contra o vereador Cabo Davidson, em Mossoró, durante uma transmissão ao vivo. A deputada lembra que o ataque deixou o vereador ferido e provocou a morte de seu assessor, num episódio que, segundo ela, deixa evidente o avanço da criminalidade no estado.
3: Lingo Portela, do PL de Minas Gerais, critica a forma como o governo federal apresentou a possibilidade de usar agências dos Correios para a devolução de celulares roubados. Para ele, a justificativa sobre eventual receio de atendimento em delegacias desvaloriza o trabalho da Polícia Civil.
4: Lincoln Portela defende a atuação de delegados e profissionais da segurança pública na investigação e recuperação de bens roubados. O parlamentar afirma que o Executivo deve fortalecer as forças policiais, preservando a confiança da população nos órgãos de segurança.
3: Capitão Alden, do PL da Bahia, defende a derrubada do veto ao projeto que estabelece em 35 anos a idade máxima para ingresso nos quadros gerais das polícias militares e dos corpos de bombeiros militares. Ele explica que a proposta cria uma regra nacional para o acesso aos concursos das corporações.
4: Capitão Alden argumenta que candidatos com mais de 30 anos possuem condições físicas e técnicas para exercer as funções militares. Para o deputado, a medida evita restrições consideradas injustas e amplia as oportunidades para milhares de concurseiros em todo o país.
2: Justiça.
3: Érica Cocai, do PT do Distrito Federal, defende a apuração rigorosa das denúncias relacionadas ao Banco Master. Na visão da deputada, os fatos divulgados precisam ser esclarecidos para garantir punição exemplar.
4: Érica Cocai sustenta que as investigações devem alcançar todas as pessoas envolvidas no caso, independentemente da posição política. A parlamentar também exalta ações do governo federal de combate à corrupção e de fortalecimento dos instrumentos de fiscalização e controle.
3: Adriana Ventura, do Novo de São Paulo, cobra investigação sobre denúncias de corrupção veiculadas pela imprensa que envolvem membros do Congresso Nacional. Na avaliação da deputada, falta coragem a muitos parlamentares na hora de fiscalizar seus pares.
4: Adriana Ventura também defende o avanço da proposta que acaba com o foro privilegiado para autoridades. De acordo com a legisladora, a medida contribui para fortalecer a igualdade perante a lei e aumentar a confiança da população nas instituições públicas.
3: Maurício Marcon, do PL do Rio Grande do Sul, critica decisões e investigações em tramitação no Supremo Tribunal Federal sobre membros de oposição ao governo federal. O parlamentar acredita que há tratamento desigual em casos analisados pela corte.
4: Maurício Marcon também cobra sobre o aprofundamento das investigações relacionadas ao Banco Master. Segundo o deputado, é necessário esclarecer vínculos entre políticos, autoridades e pessoas citadas nas investigações para garantir transparência e responsabilização dos envolvidos.
2: Votação.
3: O plenário da Câmara ampliou direitos para as pessoas com transtorno do neurodesenvolvimento. Os detalhes com a repórter Cibele Comanetti.
10: A Câmara dos Deputados aprovou o projeto que cria uma política nacional voltada para as pessoas diagnosticadas com transtornos do neurodesenvolvimento, com medidas nas áreas de saúde, educação e inclusão social. Os chamados transtornos do neurodesenvolvimento incluem, entre outros, o transtorno do déficit de atenção com hiperatividade, o TDAH, o transtorno do espectro autista, o TEA, e a dislexia. A proposta admite a equiparação dessas pessoas à condição de pessoa com deficiência, desde que haja avaliação biopsicossocial feita por equipe multiprofissional. Essa análise vai considerar se as limitações, junto com as barreiras do ambiente, dificultam a participação plena desses indivíduos na sociedade. O projeto inicial, apresentado pelos deputados Alex Manente, do Cidadania de São Paulo, Anne Ortiz, do PP do Rio Grande do Sul, e Amon Mandel, do Republicanos do Amazonas, se concentrava em ações para pessoas com TDAH, o que foi ampliado pela relatora, deputada Andréia Siqueira, do PSB do Pará. Segundo ela, a proposta organiza políticas públicas já existentes, criando uma base legal mais clara para o atendimento dessas pessoas. O deputado Alex Manente, um dos autores, disse que a proposta amplia direitos.
11: Nós aprovamos aqui uma medida que visa garantir os direitos das pessoas que têm o transtorno que é o TDAH, cada vez crescente no Brasil. E nós, com essa matéria, conseguiremos dar vazão, primeiro, à avaliação e o diagnóstico biopsicossocial, que é isso, uma avaliação multiprofissional para garantir os direitos das pessoas que têm esse transtorno.
10: Além da possibilidade de equiparação com pessoas com deficiência, o projeto prevê diagnóstico precoce e acompanhamento com...
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1: 20:36.
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